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0: Aí é complicado, né, Ti? Aí, meu compadre velho, é aquela coisa. Vamos tomar uma cerveja que tudo se resolve. Amor de dois amigos, banda Champion. 20:20, temos aqui de pé na patrola, cantando e encantando.
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0: né, companheiro? Deus ajuda, hein?
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0: Mas não te esqueça que ainda sou teu namorado, Brasil. Se eu te perder pra outro. Pô, André Renner, Cleiton Borges, Grupo Carisma, Os Atuais, 20 horas 46 minutos. Estamos chegando quase ali na beiradinha do Bolicho do 89. Tem mais? Então fica grudado comigo que já já eu volto me despedindo, trazendo música e, claro, bailando a noite, né, tia?
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0: Já que nós estamos misturando vaneira com banda, banda com vaneira, vaneira com vaneirão, Tchê Guri canta Barco do Amor? Aham. Uh-huh.

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0: 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João Luiz Correia. A maneira do cantador para nós encerrar.

E eu tô quase dormindo também, viu? Vamos embora, né, tchê? 20h55. E o coração deste tamanho. Agradecendo a você, meu compadre, muito obrigado. A você, minha comadre, um grande beijo no teu coração. Muito obrigado. Obrigado, Deus. Deus é tão bom pra mim que quando eu penso que não, ele me fala que sim, todos os dias. É a prova maior. Um abraço, meu compadre. Até amanhã, minha comadre. Amanhã às 18, hein? E você continua aqui na Centro América. Em seguida, tem a Voz do Brasil, Love Line, na madrugada, o sertanejo. E o Fabiano começa tudo de novo amanhã. Sem você, não te esqueça, hein? Sem você eu não posso ser feliz. Um abraço, boa noite.

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4: Está no ar a Voz do Brasil. As notícias do governo federal que movimentaram o país no dia de hoje.
5: Olá, boa noite.
6: Boa noite para você que nos acompanha em todo o país.
5: Quarta-feira, 27 de maio de 2026.
6: Vamos ao destaque do dia: desenvolvimento para a região norte.
5: Avanço das obras na BR-319 que conecta Manaus a Porto Velho.
6: O presidente Lula anuncia mais de 380 milhões de reais em recursos do novo PAC para a rodovia.
7: Ambientalmente vai ser a estrada mais moderna do mundo. Qualquer estrangeiro que dar palpite na questão climática aqui, a gente vai mostrar o que que nós fizemos aqui.
5: Luz para Todos, iniciativa vai levar eletricidade para mais de 75 mil pessoas em 86 municípios no Amazonas.
6: Petrobras e Transpetro anunciam investimentos no estado. Luciana Colares de Holanda.
8: O Amazonas vai receber 2 bilhões e 800 milhões de reais para ampliar a produção de gás natural e também a frota de embarcações para transporte de combustíveis.
5: E ainda, segurança.
6: Parceria inédita com a Uber quer ampliar o alcance de alerta para localização de crianças e adolescentes desaparecidos.
5: Você vai ouvir também que estudo revela queda de 7,4% no número de homicídios em 2024. Luana Karen.
9: Foram 42.590 homicídios em 2024, o menor número de homicídios da série histórica iniciada em 2014.
6: Hoje na apresentação da Voz do Brasil, eu, Mariana Jungmann e Luciano Seixas.
5: E acompanha a gente ao vivo, acesse radiogov.ebc.com.br ou canal Gov na sua TV aberta.
6: O Amazonas vai receber investimentos superiores a 7 bilhões de reais.
5: São obras para aumentar a produção de energia, de gás natural, construção naval.
6: Somente na prospecção de gás serão gerados cerca de 14 mil empregos.
5: Os anúncios foram feitos pelo presidente Lula.
8: O Amazonas vai receber 2 bilhões e 800 milhões de reais nos próximos 5 anos para ampliar a produção de gás natural e também a frota de embarcações para transporte de combustíveis. Os recursos são da Petrobras e da Transpetro. Hoje, o gás natural de Urucu gera 65% da energia elétrica consumida em Manaus e em outros 5 municípios. Segundo a presidente da Petrobras, Magda Chambriá, os investimentos vão garantir a maior reserva de gás do país.
10: Estimamos com esse investimento um aumento de produção de 20% e uma geração de 14 mil empregos

0: desenvolvimento regional no estado e medidas socioambientais. O valor total chega a quase 5 bilhões de reais. Na área de infraestrutura, o destaque é o avanço das obras na BR-319, que conecta Manaus a Porto Velho, em Rondônia. São mais de 380 milhões de reais em recursos do novo PAC. O ministro dos Transportes, Jorge Santoro, garantiu que toda a rodovia vai estar em obras ainda no primeiro semestre.
1: É uma rodovia em que vai fazer com que a gente coloque Manaus com acesso pavimentado ao resto da malha rodoviária nacional.
0: Para a segurança energética, o pacote de investimentos chega a 3 bilhões e 300 milhões de reais. Entre os investimentos, 785 milhões de reais serão aplicados no programa Luz para Todos, levando energia para 75 mil pessoas. O governo do Brasil também apresentou o projeto do novo terminal hidroviário Manaus Moderna, que receberá 876 milhões de reais do novo PAC. Será o maior porto hidroviário de passageiros do mundo, segundo o ministro de Portos e Aeroportos, Tomé Franca.
2: Dando dignidade para quem precisa fazer o transporte nos nossos rios, para quem precisa fazer o escoar da produção, do artesanato.
0: O presidente Lula destacou a importância dos investimentos no estado do Amazonas.
3: É preciso que tenha empresários que acreditam no Brasil, é preciso que tenha dono de estaleiros que acreditam no Brasil, e a gente vai poder falar no mundo inteiro que quem quiser construir balsa de qualidade, venha para Manaus.
0: E a cultura também vai receber recursos. A Petrobras anunciou que vai patrocinar o Festival Folclórico de Parintins, com investimento de 5 milhões de reais. De Manaus, no Amazonas, Luciana Colares de Holanda.
4: A Secretaria Nacional de Defesa do Consumidor instaurou o processo administrativo para punir plataformas de aplicativos que não estão informando a composição dos preços cobrados em seus serviços.
5: Uma portaria da Secretaria estabelece que as empresas devem informar os valores pagos pelos usuários e o quanto é repassado aos trabalhadores.
4: Duas empresas estariam descumprindo a norma, iFood e Kita, e estarão sujeitas ao pagamento de multa que pode chegar a 14 milhões de reais. Outros 7 aplicativos estão em monitoramento.
5: O ministro da Secretaria-Geral da Presidência da República, Guilherme Boulos, afirmou que o cumprimento da portaria não é opcional.
6: Essas empresas têm que oferecer transparência. Não é opcional cumprir uma portaria da Secretaria Nacional de Defesa do Consumidor. A empresa não escolhe se ela vai cumprir ou não a portaria. Cumprir essa portaria é uma obrigação das plataformas, e aquelas que não cumprirem pagarão o preço com multa.
4: O consumidor que não identificar essas informações na nota fiscal pode registrar uma reclamação na plataforma consumidor.gov.br ou no PROCON da sua cidade.
5: Lei de acesso à informação, portal da transparência e agora a nova plataforma informa.br. São ferramentas para aumentar a transparência da gestão pública.
4: Elas são utilizadas como parte do trabalho da Controladoria Geral da União para a fiscalização preventiva e combativa da corrupção e das fraudes em contratos públicos.
5: Essa atuação também é integrada com outros órgãos públicos para o combate ao crime organizado.
4: Hoje a gente conversa com o ministro da CGU, Vinícius Marques de Carvalho, sobre a agenda Governo Aberto, que está em destaque essa semana. Boa noite, ministro.
7: Boa noite, Mariana. Boa noite, Luciano. Boa noite aos ouvintes da Voz Brasil.
4: Ministro, a gente está então na Semana Governo Aberto, né? E foi lançada uma plataforma informa.br, que vai entrar em operação agora em junho. Como é que vai funcionar essa plataforma? Como é que ela ajuda o trabalho de fiscalização da CGU? O que, que ela traz de novo?
7: Essa plataforma tem por objetivo facilitar ainda mais a vida dos cidadãos e das cidadãs brasileiros que precisam acessar informações do governo federal, né? Hoje, como vocês mencionaram, nós temos o Fala BR, nós temos os sites dos ministérios ou dos órgãos públicos, nós temos também o Portal da Transparência, a Lei de Acesso à Informação. O que essa plataforma nova faz? Ela agrega tudo isso num sistema único usando inteligência artificial. O que isso quer dizer na prática? A pessoa pode entrar na

0: na plataforma, digitar a informação que ela quer, a pergunta que ela quer. Se essa informação ela já está publicada em algum site do governo federal, em algum portal público de informações, ela vai ser direcionada diretamente para a informação, ou seja, nós vamos entregar a informação direto para ela. Se essa informação não está publicada, mas é uma informação que ela pode ter acesso, ela vai ser direcionada para pedir a informação via lei de acesso à informação. Então, hoje, na situação até agora, ela tem que vai ir na lei de acesso à informação via Fala BR ou tentar procurar no portal da transparência e meio que tentar adivinhar onde vai estar a informação. Agora não. A partir do Informa BR, ela vai só pedir a informação e ela vai ser, para ela vai ser entregue a informação, ela vai ser direcionada para onde essa informação está.
1: Ministro, embora a gente esteja falando dessa semana de eventos relacionados à transparência da gestão pública, né? A semana Governo Aberto, essa agenda Governo Aberto já ocorre há mais tempo, né? E implementou diversas mudanças nessa área. O senhor pode falar um pouco mais sobre esses ajustes feitos no trabalho da CGU nos últimos anos? Quais foram os ganhos?
0: Na verdade, a parceria do Governo Aberto começa lá com o governo da presidenta Dilma, lá em 2011, é algo muito inovador, muito importante para a cidadania brasileira, porque aumenta a confiança da cidadania no Estado, da população no Estado. Nós já tivemos um resultado recente muito positivo de uma pesquisa da OCDE que diz que a confiança da população nos serviços públicos subiu de 26% em 2022 para 42% esse ano. E no governo federal, de 24% para 38%. Isso se deve, entre outras coisas, a uma série de mecanismos e instrumentos que nós lançamos mão. Por exemplo, o portal da transparência. O portal da transparência, com as informações que nós colocamos lá, por exemplo, relacionadas a emendas parlamentares, relacionadas a uma série de informações públicas que já deviam estar lá, como, por exemplo, os benefícios fiscais, aquelas pessoas que são beneficiárias de políticas públicas como o Pé de Meia, tudo que está sendo investido nesse tipo de programa está lá no portal. Então, em função disso, o portal, por exemplo, teve um aumento de mais de 30% de usuários. Isso aumenta a confiança da população também nas informações públicas. Outra coisa importante, lei de acesso à informação. Colocamos fim ao sigilo dos 100 anos, né, que era um problema do governo anterior. Em 2022, por exemplo, um governo que era pautado pelo sigilo colocou mais de 7 mil casos em sigilo de 100 anos. Nós reduzimos isso drasticamente. No ano passado, nós tivemos só 70 casos de sigilo de 100 anos. Então, isso é a implementação de uma agenda de transparência do governo do presidente Lula para garantir que a população tenha acesso à informação.
2: Agora, ministro, recentemente a CGU participou de ações da Polícia Federal para combate a fraudes em licitações e corrupção no Ceará, na Bahia, também em outros contratos públicos federais em outros estados, né? Piauí também tivemos. Como é que funciona essa integração da CGU com a Polícia Federal e outros órgãos de investigação?
0: Essa integração ela é decisiva para o combate à corrupção, não só da CGU com a Polícia Federal, como também com o COAF, com a Receita Federal. Todos os órgãos que têm algum objetivo ou alguma missão relacionada ao controle, à fiscalização e à responsabilização de quem comete fraudes ou crimes ou comete algum tipo de ato de corrupção. O presidente Lula, ele pediu explicitamente para que nós sejamos intransigentes no combate à corrupção. Para que nós não deixemos nada passar, investigamos com muito afinco. E para isso a gente precisa se coordenar. Se cada órgão atuar sozinho, a direção, cada um vai para um caminho, cada um vai para uma direção e não funciona direito. Então, só para vocês terem uma ideia do efeito desse tipo de agenda conjunta, só o ano passado nós realizamos 76 operações com a Polícia Federal, com um prejuízo de 13 bilhões de reais apurados nessas operações. Se você somar tudo o que foi apurado em todos os anos anteriores, não chega a um quinto disso. Isso porque nós conseguimos investigar com mais cuidado, colocar a lupa nos casos que vinham de lá de muito tempo. Esses esquemas, eles existiam em governos anteriores. Caso do Master, por exemplo, caso do INSS, são todos casos que já vinham lá de trás e que nós, felizmente, interrompemos no governo do presidente Lula.
1: Inclusive, ministro, o governo do Brasil vem desenvolvendo um trabalho integrado aí para o combate ao crime organizado, envolvendo vários ministérios e órgãos de inteligência. Como é a participação da CGU nessas investigações, nessas operações?
0: A CGU opera, como eu disse, em conjunto com a Polícia Federal em várias dessas investigações. Muitas vezes nós temos casos de corrupção que estão vinculados a organizações criminosas, em licitações públicas e contratos públicos. Importante dizer aqui também que isso tem sido uma prioridade do governo do presidente Lula, né, do governo brasileiro. Recentemente foi lançado um programa de enfrentamento ao crime organizado com 4 eixos. Um eixo voltado para asfixia financeira, combate a homicídios, controle de armas e também lidando com as questões dos presídios. Esses 4 eixos somados vão comportar um investimento de mais de 10 bilhões de reais, o que é algo inédito no Brasil, que demonstra a prioridade do presidente Lula, e a CGU está envolvida em todos esses esforços.
2: Ministro, para a gente concluir, como é que é a relação da CGU diretamente com o cidadão, né? Alguém que queira, por exemplo, apontar uma irregularidade, denunciar problemas num contrato público que ela tenha conhecimento, essa pessoa consegue falar diretamente com a CGU? Como é que ela pode fazer isso?
0: Ela consegue, nós temos a ouvidoria da CGU, Fala BR, que é um caminho muito tradicional e conhecido, mas que é sempre importante a gente divulgar, que as pessoas podem entrar lá e fazer as suas denúncias, fazerem as suas reclamações, fazerem as suas sugestões. Nós, inclusive, estamos usando todo esse material da ouvidoria que nós recolhemos com essas reclamações para direcionar para os ministérios e acionar os ministérios. Então, na medida em que as reclamações aumentam em relação a um determinado tema, nós já acionamos o ministério para o ministério resolver ou determinado órgão resolver antes que o problema ganhe uma dimensão maior. Nós estamos intensificando esses esforços e tem funcionado muito bem.
1: Muito bem, nós conversamos com Vinícius Marques de Carvalho, ministro da Controladoria Geral da União. Muito obrigado, ministro, pela entrevista aqui à Voz do Brasil.
2: Em 2024, o Brasil atingiu o menor índice de homicídios da série histórica, iniciada em 2014.
1: Mesmo assim, o número continua alto. Foram mais de 42 mil homicídios.
2: Por isso, o governo tem investido em políticas públicas voltadas para a segurança pública, como, por exemplo, o programa Brasil contra o Crime Organizado, com investimento de 11 bilhões de reais.
3: O Brasil registrou em 2024 o menor número de homicídios da série histórica iniciada em 2014. Os dados estão no Atlas da Violência, elaborado pelo Instituto de Pesquisa Econômica Aplicada, IPEA, em parceria com o Fórum Brasileiro de Segurança Pública. De acordo com o levantamento, foram 42.590 homicídios em 2024, uma queda de 7,4% comparada a 2023. Já em relação a 2014, a redução foi de 33,4%. O secretário nacional de segurança pública, Chico Lucas, destaca as causas dessa redução.
4: Isso tudo é fruto de uma série de ações e de políticas públicas implementadas. Um é a maior integração entre as forças de segurança, os entes federativos, com um aporte maior de recursos por parte da União e a cobrança para que esses crimes sejam mais esclarecidos. Sem falar de outra política pública muito importante nos últimos anos, que foi a restrição ao acesso às armas.
3: Mas o documento também traz um alerta importante. Os pesquisadores identificaram um aumento expressivo das chamadas mortes violentas por causa indeterminada, casos em que não é possível afirmar oficialmente se a vítima morreu em acidente, suicídio ou homicídio. De acordo com o Atlas, as mortes violentas por causa indeterminada saltaram para 17.207 em 2024. Na tentativa de melhorar a investigação desses crimes, o Ministério da Justiça e Segurança Pública adotou em fevereiro deste ano critérios nacionais padronizados para os índices de elucidação de homicídios e feminicídios em todo o país, como explica o secretário nacional de Segurança Pública, Chico Lucas.
4: Algumas mortes acontecem em ambientes inóspitos ou duvidosos ou por meios que não são tão claros. Ora, mas se há dúvida, cabe ao poder público de investigar. A portaria, ela define como critério a morte violenta, ela obriga a toda morte ser correspondida por um inquérito policial e todo inquérito precisa ter um final dentro de um prazo, de esclarecimento.
3: O levantamento mostra ainda que a violência continua atingindo principalmente jovens do sexo masculino, negros e moradores de áreas vulneráveis. Em 11 anos, mais de 300 mil jovens entre 15 e 29 anos foram assassinados no Brasil. O coordenador da pesquisa e técnico do IPEA, Daniel Ricardo de Castro Cerqueira, afirmou que muitas vezes a violência que acomete o jovem surge ainda na infância.
4: Muitas vezes, quando a criança nasce, muitas vezes tem problema de negligência dos próprios pais, muitas vezes. Depois começa, a criança muito cedo já começa a ser vítima de violência sexual e depois, mais à frente, violência física, né? Quando eventualmente termina sendo morta à frente.
3: Pelas redes sociais, o presidente Lula destacou a redução histórica na taxa de homicídios, mas afirmou que o número absoluto ainda é muito alto. Lula declarou que a curva descendente aponta para um caminho que tende a se consolidar com a série de políticas anunciadas e em aplicação pelo governo do Brasil ao longo dessa gestão. Entre as medidas citadas pelo presidente está a lei antifacção, que endurece penas e dá agilidade ao confisco de bens de lideranças do crime organizado, o programa Brasil contra o Crime Organizado, que prevê a aplicação de 11 bilhões de reais em 2026 para desarticular estruturas criminosas, o Pacto Nacional contra o Feminicídio e o fortalecimento das ações de inteligência das polícias federal e rodoviária federal. Reportagem Luana Karen.
1: No combate ao desaparecimento de crianças e adolescentes, cada minuto conta.
2: O Ministério da Justiça e Segurança Pública firmou uma parceria com a Uber para que alertas passem a ser exibidos dentro do aplicativo.
1: Agora, qualquer celular pode ser canal estratégico para salvar vidas.
2: Com a medida, motoristas, parceiros e usuários do aplicativo que estiverem num raio de até 160 quilômetros do desaparecimento vão receber mensagens dentro do aplicativo Uber. O diretor de Operações Integradas e de Inteligência da Secretaria Nacional de Segurança Pública, José Anchieta Neto, destacou a importância de usar a tecnologia a serviço da segurança pública.
5: Esses aplicativos de mobilidade urbana, eles estão gerando renda e são responsáveis por centenas de milhares de deslocamento, então eles têm que estar dando um passo à frente, um passo a caminho da promoção da segurança pública.
2: As primeiras horas após o desaparecimento de crianças e adolescentes são decisivas para localizar as vítimas. Por isso, o objetivo é acelerar a divulgação das informações e alcançar rapidamente pessoas que estejam próximas da região onde os casos acontecem. É o que destacou o chefe de relacionamento para assuntos de segurança da Uber, Leandro Segala.
6: Quando a gente conversa com autoridades que atuam na investigação de pessoas desaparecidas, tem um ponto comum que eles sempre se referem. O quanto é importante aquelas primeiras horas após o desaparecimento para o retorno seguro desse menor. Essa cooperação coordenada entre poder público, iniciativa privada, comunidade e tecnologia, acho que tem de fato a chance de salvar vidas.
2: A parceria amplia o alcance do chamado Alerta Amber, sistema utilizado para divulgar informações sobre crianças e adolescentes desaparecidos em situação de risco. O mecanismo envia imagens e dados da ocorrência para pessoas próximas ao local do desaparecimento. Pela primeira vez no Brasil, uma plataforma de mobilidade urbana também passa a integrar essa rede de comunicação emergencial. A diretora do Sistema Único de Segurança Pública, Isabel Freitas, falou sobre como a ação pode mudar a realidade das pessoas desaparecidas no país.
7: Uma criança localizada é uma criança que não foi vítima de um crime pior e é uma família que não passou por esse sofrimento.
2: Só no ano passado, mais de 85 mil pessoas desapareceram no Brasil. 21 mil delas eram crianças ou adolescentes. Reportagem Márcia Fernandes. De turistas estrangeiros no Brasil aumentaram 9,2% nos primeiros quatro meses do ano em relação ao mesmo período de 2025.
1: O valor chegou a 20 bilhões e 200 milhões de reais, segundo o Banco Central.
2: E o ministro do Turismo, Gustavo Feliciano, está na China, onde participa de uma série com o objetivo de atrair mais turistas ao Brasil.
1: Recentemente, o governo brasileiro isentou a exigência de visto para turistas chineses.
8: Vamos traçar ações e estratégias para que a gente possa, com a política de isenção do visto do governo federal, aumentar o número de turistas chineses no nosso país. Eu tenho certeza, realizaremos ótimos negócios para promover o destino Brasil aqui na China.
2: O Brasil recebeu 103 mil turistas chineses em 2025, uma alta de 35% em relação ao ano anterior.
1: Apenas nos quatro primeiros meses do ano foram quase 40 mil visitantes, um crescimento de 33%.
2: Foram as notícias do governo do Brasil.
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1: Fique agora com o Minuto do TCU. Em seguida, as notícias do Poder Judiciário e do Congresso Nacional. Boa noite.
2: Boa noite para você e até amanhã.

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1: 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Você vai ouvir agora notícias do Poder Judiciário.
3: Plenário do STF decide que shoppings devem criar espaço de amamentação para empregadas lactantes.
4: TST define lista com o nome de 3 desembargadores indicados ao cargo de ministros da corte.
3: TSE homologa alterações nos estatutos dos partidos Democrata e Unidade Popular.
4: Boa noite, eu sou o Arthur Filho.
3: E eu sou Walter Lima.
4: O plenário do Supremo Tribunal Federal decide que shoppings devem criar espaço de amamentação para empregadas lactantes.
3: Empresas têm o prazo de até um ano para adequar os centros comerciais. Marcelo Della Libera.
5: O plenário do Supremo Tribunal Federal analisou um recurso que discute se a responsabilidade pela instalação de espaços destinados à amamentação e à guarda de filhos de trabalhadoras lactantes em shopping centers deve recair sobre os lojistas ou sobre a administração do empreendimento. A tese fixada foi no sentido de que a expressão estabelecimento, prevista na CLT, abrange os shopping centers em relação às empregadas dos lojistas que integram o centro comercial.
4: Presidente do STJ determina a continuação do curso de medicina ofertado à turma extra do Programa Nacional de Educação na Reforma Agrária, no campus Caruaru da Universidade Federal de Pernambuco.
3: O curso é oferecido a 80 alunos. Fátima Uchoa.
6: A turma extra de medicina iniciada neste ano é uma parceria entre a Universidade e o INCRA, que editaram resolução para a criação da turma e um edital para a seleção dos estudantes. Na ação popular contra essas medidas, um vereador alegou violação à moralidade administrativa. O TRF5 determinou a interrupção das atividades após o fim do primeiro semestre letivo, mas para o presidente do STJ, ministro Herman Benjamin, manter essa decisão colocaria em risco a organização administrativa da Universidade Pública, o que ocasionaria lesão à ordem pública. Segundo o ministro, a turma especial do curso de medicina atende ao princípio da igualdade de condições no acesso ao ensino.
4: TST define lista com o nome de 3 desembargadores indicados ao cargo de ministros da corte.
3: Os selecionados são das regiões Nordeste e Norte. Rocine Gomes.
7: Os selecionados estão disputando a vaga da ministra Dora Maria da Costa, que se aposentou do Tribunal Superior do Trabalho depois de 18 anos. Foram eleitos ao cargo a desembargadora Maria de Nazaré Medeiros Rocha, do TRT da 8ª Região, que abrange o Pará e o Amapá. O desembargador Sérgio Torres Teixeira, do TRT da 6ª Região, em Pernambuco. E a desembargadora Hermenegilda Leite Machado, do TRT da 13ª Região, na Paraíba. A lista com os nomes será enviada ao presidente da República. É ele quem escolhe.
4: TSE homologa alterações nos estatutos dos partidos Democrata e Unidade Popular.
3: As duas legendas terão 90 dias para providenciar as alterações. Rimax Souto.
8: Para o Democrata, os ajustes são relacionados ao prazo máximo de vigência de órgãos partidários provisórios, limitado a 4 anos. O plenário do TSE ainda determinou que fique explícito o caráter voluntário das contribuições financeiras à legenda. O TSE também aprovou parcialmente o requerimento da Unidade Popular e determinou que o partido inclua explicitamente nas normas internas o tempo de vigência de seus órgãos provisórios, além de medidas de combate à violência política contra a mulher.
4: Tribunal Regional Federal da Primeira Região condena União e autarquias por demora na titulação de terras quilombolas do Mamapá.
3: A decisão é resultado de ação do MPF. Vanessa Pereira.
9: Na decisão, a Justiça condenou União, INCRA, IMAP e Fundação Cultural Palmares de forma solidária ao pagamento de mais de 3 milhões de reais em indenização por danos morais coletivos. Além disso, estabeleceu prazo de 3 anos para a conclusão de todos os processos de identificação, delimitação e titulação definitiva das comunidades quilombolas do Amapá, sob pena de multa de R$100 mil por mês de atraso.
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4: Uma boa noite a você.
3: Até amanhã.
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0: Eu sou Paula Groba.
1: E eu sou Humberto Pinheiro.
0: E estes são os destaques de hoje do Jornal do Senado, que começa agora.
1: Senado aprova novos modelos de contratação para jovens entre 18 e 29 anos.
0: Dívidas rurais avança projeto para socorrer produtores endividados por desastres climáticos.
1: Plenário aprova regras para a Copa Feminina de 2027 e homenagem a jogadoras pioneiras.
0: Boa noite.
1: Boa noite.
0: O mercado de trabalho pode ganhar novas regras para ampliar a contratação de jovens sem experiência. O Senado aprovou um projeto que cria o contrato de primeiro emprego para pessoas entre 18 e 29 anos que nunca tiveram carteira assinada.
1: A proposta reduz encargos para as empresas, como a contribuição patronal ao INSS e a alíquota do FGTS. O repórter Douglas Castilho tem mais detalhes.
2: Com 10 milhões de jovens que não estudam nem trabalham, o Brasil ocupa a quarta pior posição no ranking mundial de pessoas entre 18 e 29 anos sem uma ocupação regular, segundo dados da OCDE, entidade que representa os países mais ricos. O projeto aprovado permite que as empresas que contratarem esses jovens sem nenhuma experiência prévia com carteira assinada terão a chamada cota patronal do INSS reduzida a 10%, o que é metade da exigida pelo regime comum. Haverá ainda a redução da alíquota do depósito do FGTS. O autor da proposta original, senador Irajá, do PSD do Tocantins, explicou o dilema enfrentado pelo que chamou de geração nem-nem.
3: Ora, é um dilema. Se ele não tem oportunidade, como é que ele vai ter experiência?
2: O novo regime de contrato diferenciado poderá ter o prazo de 6 a 24 meses, podendo ser renovado por 3 vezes, mas a qualquer momento durante a vigência do contrato, o empregador terá a possibilidade de transformar o vínculo temporário em um contrato permanente. O texto agora vai à sanção presidencial.
0: E avançou no Senado o projeto que mantém os incentivos fiscais da chamada Lei do Bem, usada para estimular investimentos em pesquisa, desenvolvimento e inovação tecnológica no país.
1: A proposta aprovada hoje pelos senadores preserva benefícios tributários concedidos a empresas que investem no setor e evita os cortes previstos na política de redução gradual desses incentivos, aprovada no ano passado. Repórter Patrícia Oliveira.
4: Poderão ser mantidos os incentivos fiscais concedidos a empresas que investem em pesquisa, desenvolvimento e inovação tecnológica. A proposta dos senadores Alci Lucas, do PL do Distrito Federal, impede que esse setor pare de receber apoio por meio de benefícios tributários. Os cortes estão previstos nas regras da política de redução desses incentivos aprovada no ano passado. O relator da matéria, senador astronauta Marcos Pontes, do PL de São Paulo, destacou que a chamada Lei do Bem gera 30 bilhões de reais com investimentos em inovação e tecnologia, eleva a produtividade, a competitividade e a geração de empregos qualificados.
5: Então, são incentivos que precisam ser preservados. É uma importância muito grande também para o Brasil como um todo, para o desenvolvimento econômico e social do país.
4: O senador também destacou que o projeto contribui para a previsibilidade das decisões de investimento em inovação por parte das empresas. A proposta segue para a Comissão de Assuntos Econômicos.
0: E a Comissão de Assuntos Econômicos aprovou o projeto que busca dar fôlego a produtores rurais prejudicados por secas, enchentes e outros eventos climáticos extremos. A proposta autoriza o uso de recursos do Fundo Social para renegociar e quitar dívidas no campo, sem cobrança de multas ou juros de mora.
1: A medida tem como objetivo evitar o endividamento crônico e garantir a continuidade da produção agrícola no país. O texto segue agora para o plenário do Senado com pedido de urgência. Repórter Alexandre Campos.
6: Pelo texto, poderão ser beneficiários da linha de crédito especial os produtores rurais, associações e consórcios que no período entre 2019 e 2025 tenham registrado em 2 ou mais safras perdas de no mínimo 30% da renda bruta. Para produtores, a linha de crédito terá valor máximo de 10 milhões de reais e para associações 50 milhões de reais, com prazo de 10 anos e juros entre 3,5 e 7,5% ao ano. O relator, senador Renan Calheiros, do MDB de Alagoas, destacou a incorporação ao texto de medidas que impeçam exigências excessivas e restrições infralegais durante a regulamentação da matéria.
7: O projeto, sem dúvida nenhuma, oferece uma opção para que o governo atue permitindo a retomada retomada da capacidade produtiva e a preservação da segurança alimentar nacional.
6: Líder do governo, senador Jax Wagner, do PT da Bahia, lamentou que as negociações com o executivo não tenham avançado.
8: Do jeito que está escrito o projeto, é para quebrar os bancos públicos, porque na taxa que eles querem é para botar um prejuízo lá em cima.
6: Pelo projeto, o governo também poderá ampliar sua participação no Fundo Garantidor de Investimentos para a cobertura de operações de crédito rural contratadas por produtores afetados por eventos climáticos adversos.
0: O presidente do Senado, Davi Alcolumbre, cobrou dos partidos a indicação dos integrantes da nova CPI da pedofilia, que terá 11 membros titulares e 7 suplentes.
1: O colegiado vai investigar crimes sexuais e outras violências cometidas contra crianças e adolescentes. Repórter Pedro Pincer.
9: O colegiado tem o objetivo de investigar crimes cometidos contra crianças e adolescentes, incluindo pedofilia e abuso online. A CPI foi criada em agosto do ano passado, mas ainda não começou a funcionar por falta de integrantes. Alcolumbre ainda destacou que a proporcionalidade das bancadas deve ser respeitada durante as indicações.
10: Para que as lideranças partidárias possam fazer as suas indicações, para que o mais rápido possível a gente possa fazer a instalação desta comissão parlamentar de inquérito que vai investigar a pedofilia no Brasil.
9: O pedido de criação da CPI foi apresentado em conjunto pela senadora Damaris Alves, do Republicanos do Distrito Federal, e pelos senadores do PL Jaime Bagatoli, de Rondônia, e Magno Malta, do Espírito Santo. A primeira CPI da pedofilia funcionou entre 2008 e 2010.
0: E parlamentares repercutiram a decisão da primeira turma do Supremo Tribunal Federal, que acabou com a aposentadoria compulsória remunerada como punição máxima para magistrados.
1: Com a medida, juízes que cometerem infrações graves poderão perder o cargo e também o direito ao salário. Repórter Henrique Nascimento.
11: A aposentadoria compulsória era alvo de críticas porque permitia ao magistrado continuar recebendo salário proporcional ao tempo de serviço, mesmo após punições disciplinares. Relatora de uma proposta sobre o tema na Comissão de Constituição e Justiça do Senado, a senadora Elisiane Gama, do Maranhão, afirmou que a decisão corrige uma distorção histórica.
12: Nós não podemos permitir castas de servidores públicos com privilégios.
11: Já o senador Sérgio Moro, do PL do Paraná, ponderou que é preciso diferenciar crimes graves de infrações administrativas.
13: O juiz que comete uma mera infração disciplinar, aí ele perde o cargo e perde também a aposentadoria, mas ele contribuiu. Não faz sentido que ele perca o benefício nessas circunstâncias.
11: A Comissão de Constituição e Justiça do Senado já aprovou uma proposta que também acaba com a aposentadoria compulsória como punição para magistrados e integrantes do Ministério Público. O projeto aguarda votação no plenário.
0: O Brasil avançou na preparação para a Copa do Mundo Feminina de 2027. Foi aprovado o projeto que define regras e garantias do poder público para que o torneio seja realizado no país.
1: A proposta prevê apoio à cidade sede do primeiro Mundial Feminino da história na América do Sul. Repórter Rodrigo Rezende.
14: O projeto trata de diversos temas relacionados à Copa do Mundo, como venda de ingressos, proteção de direitos autorais, regras para captação e distribuição de imagens do campeonato e garantias aos torcedores e profissionais, como a facilitação para obtenção de vistos temporários de turismo e trabalho. A relatora da proposta, senadora Leila Barros, do PDT do Distrito Federal, afirmou que o país irá se beneficiar do evento, principalmente com a experiência adquirida na Copa de 2014.
15: A expectativa da FIFA é de receber mais de 3 milhões de torcedores, movimentar a economia e projetar o Brasil como potência esportiva contemporânea.
14: A proposta também traz uma compensação financeira às jogadoras que representaram o país na primeira edição da Copa do Mundo Feminina, em 1991, e no primeiro torneio global feminino organizado pela FIFA, em 1988. Cada ex-jogadora receberá R$500 mil.
0: O plenário ainda aprovou a proposta da senadora Leila Barros, que estende o mesmo benefício de R$500 mil às jogadoras que participaram da Copa do Mundo de 1995.
1: Edição de Paula Groba. Trabalhos técnicos de Eliseu Caires. O Jornal do Senado fica por aqui. Acompanhe agora as notícias da Câmara dos Deputados. Boa noite.
0: Boa noite e até amanhã.
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17: Plenário da Câmara debate projeto que reduz jornada semanal de trabalho.
18: Deputados aprovam reconhecimento de diabetes tipo 1 como deficiência.
17: Proposta votada inclui festas juninas nordestinas no calendário de turismo.
18: Plenário amplia estoques de alimentos e produtos para alimentação animal.
17: Boa noite. Os deputados aprovaram um projeto para ampliar estoques públicos de alimentos e de produtos para alimentação animal. A repórter Daniela Lessa acompanhou a votação.
19: A Câmara dos Deputados aprovou o projeto que muda a regra sobre estoques públicos de alimentos e amplia o programa de venda em balcão, usado para dar acesso de pequenos criadores de animais aos produtos vendidos pela Companhia Nacional de Abastecimento, a Conab. O projeto amplia o público atendido pelo programa de venda em balcão. Além dos pequenos criadores de animais, poderão participar cooperativas de produção agropecuária e associações de agricultores familiares, que terão acesso à compra de itens como sacaria, milho, sorgo, caroço de algodão e farelo de soja. Para pequenos criadores, o limite de compra será de até 27 toneladas por mês. Para cooperativas e associações de agricultores familiares, o limite será de até 80 toneladas mensais. Outra mudança autoriza a União, por meio da Conab, a comprar de produtores rurais e de cooperativas os produtos básicos incluídos na política de garantia de preços mínimos. A compra poderá ser feita por preço de até 25% acima do preço mínimo em vigor no estado onde ocorrer a aquisição, em leilões públicos. O objetivo dessas compras é permitir a formação de estoques públicos para garantir a compra do produtor, assegurar o abastecimento e ajudar a regular os preços no mercado interno. O relator da proposta, deputado Wilson Santiago, do Republicanos da Paraíba, defendeu que a medida fortalece a política brasileira de estoques públicos de alimentos.
20: Em um país como o nosso, e avançou na luta contra a fome, a manutenção e estoques estratégicos também estruturados reafirma esse compromisso histórico, garantindo que alimentos essenciais permaneçam acessíveis à população mais vulnerável e consolidando o direito humano à alimentação adequada.
19: Emenda do deputado Ayrton Faleiro, do PT do Pará, foi acolhida pelo relator e, com isso, o texto também passou a autorizar a venda direta de produtos dos estoques públicos para programas e ações de abastecimento e segurança alimentar. Essa venda poderá atender micro e pequenas indústrias de alimentos e micro e pequenas empresas do varejo alimentar, cooperativas e associações. O Partido Novo votou contra a proposta por considerar que o projeto cria um controle artificial de preços. O projeto que amplia o programa de venda em balcão e muda as regras para a formação e venda de estoques públicos agora será analisado no Senado. Da Rádio Câmara de Brasília, Daniele Lessa.
16: Justiça.
18: Jandira Fegali, do PCdoB, defende a instalação de uma CPI na Câmara para apurar suspeitas relacionadas ao Banco Master. Ela também pede que os órgãos de investigação aprofundem a apuração no Rio de Janeiro, com a devida responsabilização dos que praticaram irregularidades.
17: Jandira Fegali cobra investigação sobre denúncias envolvendo recursos do Rio Previdência aplicados no Banco Master pelo governo estadual. Ela aponta que o dinheiro dos servidores públicos locais não pode ser usado para favorecer interesses privados.
16: Saúde.
18: A Câmara aprovou a possibilidade de reconhecimento de diabetes tipo 1 como deficiência. A repórter Daniele Lessa acompanhou a votação.
19: A Câmara dos Deputados aprovou o projeto que estabelece direitos para pessoas com diabetes mellitus tipo 1, incluindo a possibilidade do reconhecimento da condição como deficiência. A proposta apresentada pelo senador Randolph Rodrigues, do PT do Amapá, não atesta automaticamente a deficiência, mas autoriza o reconhecimento após avaliação biopsicossocial, nos critérios previstos pelo Estatuto da Pessoa com Deficiência. Projeto anterior, aprovado na Câmara e no Senado, que classificava diabetes tipo 1 como deficiência para efeitos legais, foi vetado integralmente pelo presidente Lula em 2025, com a justificativa que a deficiência não é medida por uma condição médica crônica, e sim pela interação da pessoa com as barreiras sociais, algo que atualmente é medido pela avaliação biopsicossocial. Relator da proposta, o deputado João Cury, do MDB de São Paulo, argumentou que o projeto amplia condições para tratamento adequado e prevenção de complicações, além de garantir direitos específicos, sem criar equiparação automática com a condição de pessoa com deficiência.
3: Em conformidade com a Lei Brasileira de Inclusão, e também tivemos o cuidado de conformar este relatório à Convenção sobre os Direitos das Pessoas com Deficiência. Essa cautela é relevante, pois condição crônica por si só não assegura automaticamente os direitos reservados às pessoas com deficiência.
19: O diabetes tipo 1 é uma condição crônica em que o corpo deixa de produzir insulina, hormônio responsável pelo controle da glicose no sangue. Geralmente é percebida na infância ou na adolescência, mas o diagnóstico também pode ser feito na idade adulta. Cerca de 600 mil pessoas têm diabetes tipo 1 no Brasil. Sem tratamento adequado, a doença pode provocar complicações graves. Entre os principais pontos do texto aprovado está a garantia de acesso pelo Sistema Único de Saúde a medicamentos e insumos necessários ao tratamento, como sensores de monitoramento de glicose, insulina e materiais para aplicação. O projeto, que estabelece direitos para pessoas com diabetes mellitus tipo 1, incluindo a possibilidade de reconhecimento da condição como deficiência, já foi aprovado no Senado e na Câmara, seguiu para a sanção presidencial e pode virar lei. Da Rádio Câmara de Brasília, Daniele Lessa.
16: Desenvolvimento Regional.
17: Wellington Prado, do PSD de Minas Gerais, anuncia o início da operação do SAMU em Uberlândia e afirma ter garantido recursos para viabilizar o funcionamento do serviço. Segundo o parlamentar, a cidade era a única do país com mais de 500 mil habitantes sem atendimento do sistema de urgência.
18: Wellington Prado também destaca investimentos em infraestrutura de saúde no município, incluindo a ampliação do Hospital de Clínicas da Universidade Federal e construção de centros especializados de atendimento. Ele afirma que os projetos ampliam o acesso a serviços de alta complexidade e prevenção.
17: Eduardo Bismarck, do PV, comemora a decisão do governo do Ceará de abrir rotas intermunicipais do litoral leste e do Vale do Jaguaribe para mais empresas de ônibus. Ele pontua que a medida responde a reclamações de passageiros sobre falhas frequentes, atrasos e problemas de segurança.
18: Eduardo Bismarck garante que a entrada de novas empresas de transporte para municípios como Aracati, Limoeiro do Norte, Russas e Morada Nova pode melhorar a qualidade do atendimento sem o aumento das tarifas.
16: Cultura.
17: A Câmara aprovou um projeto que cria o Circuito Nordestino de Quadrilhas Juninas. O repórter Antônio Vital acompanhou a votação.
21: A menos de uma semana do início de junho, o mês dos tradicionais festejos juninos Brasil afora, a Câmara dos Deputados aprovou o projeto que institui o Circuito Nordestino de Quadrilhas Juninas. O circuito, de acordo com a proposta apresentada pela deputada Fernanda Pessoa, do PSD do Ceará, é composto pelas cidades de Juazeiro do Norte e Maracanaú, no Ceará, Campina Grande e Patos, na Paraíba, e Caruaru e Petrolina, em Pernambuco. O projeto inclui o circuito formado por esses municípios no calendário oficial de eventos do Ministério do Turismo e na lista de patrimônio cultural e imaterial da região Nordeste. O objetivo é incentivar o turismo cultural e regional, preservar e difundir as tradições nordestinas e fortalecer a economia criativa e as cadeias produtivas locais, como disse o relator do projeto, o deputado Yuri do Paredão, do MDB do Ceará.
22: O projeto de lei aqui analisado tem o objetivo de reconhecer a relevância cultural, social e econômica da cultura tradicional junina na região Nordeste, especialmente das quadrilhas juninas, tão importantes e tradicionais na região. Os festejos juninos das cidades citadas se destacam nacionalmente e internacionalmente por sua grandiosidade e estrutura profissional, com importantes impactos positivos no fomento à economia local por meio da geração de empregos e dinamização dos setores de serviço do turismo.
21: O projeto foi aprovado de maneira simbólica pelo plenário, sem votos contrários. O deputado Eduardo Bismarck, do PV do Ceará, disse que no futuro outros municípios podem ser incluídos no roteiro.
23: Muitas outras cidades também, muitos outros destinos do meu Ceará, como a minha cidade do Aracati, poderiam estar contemplados no parecer. Mas entendo que estão lá as mais relevantes nesse momento e tradicionais, e que no futuro outras tantas serão inseridas e que podem aí tá trazendo mais visibilidade para esses eventos culturais.
21: O projeto que institui o Circuito Nordestino de Quadrilhas Juninas seguiu para análise do Senado. Da Rádio Câmara de Brasília, Antônio Vital.
16: Votação.
18: Aprovada no meio da tarde em comissão especial, a proposta de emenda à Constituição que reduz a jornada de trabalho para 40 horas semanais prevê a implantação do novo modelo em duas etapas.
17: Segundo o texto, 60 dias após a promulgação da nova emenda constitucional, a jornada semanal no país passará para 42 horas, já com 2 dias de repouso remunerado por semana. Depois de 12 meses, a nova carga máxima de trabalho por semana no Brasil cairá para 40 horas.
18: O relatório aprovado é um texto elaborado pelo deputado Léo Prates, do Republicanos da Bahia, para duas propostas que previam a redução da jornada semanal de trabalho.
17: O presidente da Câmara, deputado Hugo Mota, afirmou que a aprovação da 6x1 será a maior entrega do parlamento para a classe trabalhadora. O repórter Luiz Gustavo Xavier tem os detalhes.
2: O presidente da Câmara, Hugo Mota, afirmou que a aprovação da proposta de emenda à Constituição, que reduz a jornada de trabalho para 40 horas semanais e acaba com a escala de trabalho 6x1, será a maior entrega da história da Câmara para a classe trabalhadora do país. Segundo Hugo Mota, o parlamento já aprovou muitas reformas econômicas, mas a aprovação da PEC terá consequências na qualidade de vida dos trabalhadores.
4: Sinto que esse é o sentimento majoritário da casa, né? Você pode ter um ponto ou outro que tenha divergência, é natural, é do debate democrático, mas aquilo que para nós é fundamental, que é a redução da jornada de 44 para 40 horas, a mudança na escala, o fim da escala 6x1, garantindo 2 dias de descanso para o trabalhador sem redução salarial. Isso, na minha avaliação, eu sinto que tem ampla convergência política.
2: Em relação ao prazo proposto de 60 dias para a transição da mudança na jornada, Hugo Mota afirmou que o período curto não terá efeitos na economia. Segundo ele, os que se colocam contra a mudança sempre dizem que haverá consequências catastróficas e esse discurso se repete sempre quando algum interesse é ferido.
4: Eu não acredito primeiro em mudança na transição. Eu penso que essa transição de um ano, ela é uma transição justa. Há muito tempo a classe trabalhadora espera por essa mudança. É importante lembrar que por diversas vezes, em 2004, em 2010, se tentou reduzir a jornada de trabalho e não foi possível. E eu penso que essa medida é uma medida que você tem que ter coragem de enfrentar. Nunca terá o tempo perfeito para se discutir isso.
2: Hugo Mota afirmou ainda que haverá na própria Constituição previsão de que eventuais flexibilizações sejam regulamentadas por projeto de lei. Ele explicou que alguns setores que serão afetados poderão ter regras específicas. Da Rádio Câmara de Brasília, Luiz Gustavo Xavier.
18: Melon Solano, do PT do Piauí, considera o fim da jornada 6x1 como um avanço histórico para os trabalhadores brasileiros. No entendimento do parlamentar, uma escala de 40 horas semanais sem redução salarial vai aumentar a produtividade e melhorar a qualidade de vida da população.
17: Jorge Sola, do PT da Bahia, argumenta que os ganhos de produtividade gerados pelos avanços tecnológicos devem se reverter em qualidade de vida para os trabalhadores, o que inclui a redução da jornada de trabalho. Ele assinala que as elites econômicas sempre foram resistentes a conquistas sociais.
18: Ayrton Faleiro, do PT do Pará, acusa a oposição de tentar inviabilizar a redução da jornada de trabalho ao propor uma escala de 4 dias trabalhados por 3 de descanso. O deputado reforça que a prioridade é garantir a escala 5x2, com 40 horas semanais e sem redução do salário.
17: Juliana Cardoso, do PT de São Paulo, avalia o fim da jornada 6x1 como uma conquista essencial para a dignidade e a saúde mental dos trabalhadores. A deputada também considera que a oposição age com demagogia ao apresentar propostas alternativas para tentar atrasar a votação.
18: Jaque Rocha, do PT do Espírito Santo, afirma que a Câmara tem a oportunidade de devolver o protagonismo ao trabalhador, ao ouvir o clamor das ruas pela redução da jornada. Segundo ela, os sindicatos patronais pressionam por isenções fiscais e desonerações e se omitem no bem-estar do trabalhador.
17: Paulo Teixeira, do PT de São Paulo, também ressalta a redução da jornada de trabalho e exalta os programas do governo federal para diminuir as desigualdades sociais. De acordo com o parlamentar, o Brasil não voltará a um passado que atacou os sindicatos, achatou salários e diminuiu oportunidades.
18: Rosângela Moro, do PL de São Paulo, classifica a proposta do governo federal de redução da jornada de trabalho como populista e eleitoreira e sem o debate profundo da matéria. A parlamentar defendeu a PEC 44, que estabelece o pagamento por horas trabalhadas e preserva a liberdade de escolha do profissional.
17: Renildo Calheiros, do PCdoB de Pernambuco, afirma que a redução das horas trabalhadas no país será uma conquista histórica. Ele destacou que a medida visa combater a desigualdade estrutural do Brasil, rompendo com mentalidades arcaicas da elite econômica.
18: Florentino Neto, do PT do Piauí, considera o fim da escala 6x1 um passo histórico para garantir mais qualidade de vida à classe trabalhadora. Ele afirma que a medida dará ao povo brasileiro mais tempo de descanso, possibilitando maiores períodos de convivência comunitária e familiar.
17: Kiko Seleguin, do PT de São Paulo, sustenta que a escala 6x1 prejudica o desempenho da economia por aumentar a rotatividade nos setores produtivos. Ele considera que a redução da jornada de trabalho para 5 dias semanais representa um avanço na qualidade de vida dos brasileiros.
18: Claudenor Pereira, do PT da Bahia, defende a aprovação da PEC do fim da escala 6x1 sem diminuição dos salários. O parlamentar afirma que a iniciativa, além de estimular a geração de empregos, pode melhorar a saúde dos trabalhadores e reduzir a pressão sobre o SUS.
17: Dr. Francisco, do PT do Piauí, pede apoio do Congresso ao fim da escala 6x1 e destaca a mobilização política em defesa da medida. Ele acredita que a mudança pode melhorar a qualidade de vida dos trabalhadores, com mais tempo para convivência familiar, lazer, saúde física e mental.
18: Gilmar Tato, do PT de São Paulo, relembra marcos históricos das leis trabalhistas e destaca a atuação de movimentos sociais e sindicais na defesa da redução da jornada semanal de trabalho. Ele afirma que a proposta amplia o tempo de convivência familiar e contribui para a redução das desigualdades.
17: Orlando Silva, do PCdoB de São Paulo, parabeniza a mobilização de sindicatos e movimentos sociais em defesa do fim da escala 6x1, afirmando que a mudança pode ampliar oportunidades de emprego. Ele sustenta ainda que avanços tecnológicos permitem reorganizar o trabalho sem redução de salários.
18: Benedita da Silva, do PT do Rio de Janeiro, lembra que a luta pelas 40 horas semanais de trabalho vem desde a Assembleia Constituinte de 1988. De acordo com a deputada, a atual escala reflete uma relação de submissão do trabalhador em relação ao empregador.
17: Para Talíria Petrone, do pessoal do Rio de Janeiro, a escala 6x1 provoca desgaste físico e emocional, especialmente entre mãe solo. A deputada relembra o período em que trabalhou em telemarketing para relatar jornadas exaustivas, baixos salários e a dificuldade de conciliar trabalho e vida familiar.
18: Na opinião de Aloísio Mendes, do Republicanos do Maranhão, o fim da escala 6x1 pode garantir mais qualidade de vida aos trabalhadores sem prejudicar empresários e empregados. Após a aprovação na Câmara, o deputado espera que o Senado acelere a análise da proposta para beneficiar os trabalhadores.
17: Nas palavras de Arlindo Quinária, do PT de São Paulo, a proposta da oposição para a jornada 4x3 esconde uma transição longa e o aumento das horas semanais. O deputado acredita que os parlamentares contrários ao fim da escala 6x1 tentam reduzir os direitos da CLT.
18: Carol D'Artora, do PT do Paraná, classifica a escala 6x1 como um mecanismo de exaustão física e social que retira do trabalhador o direito à vida. Ela destaca que o modelo atual prejudica especialmente mulheres e populações periféricas, roubando tempo de convivência familiar e saúde mental.
17: Alice Portugal, do PCdoB da Bahia, celebra a discussão histórica pelo fim da escala 6x1, classificando a jornada atual como exaustiva e prejudicial à saúde do trabalhador. Ela questiona a eficácia do modelo para a produtividade e destacou a injustiça enfrentada por categorias como comércio e enfermagem.
18: Juninho do Pneu, do PSDB do Rio de Janeiro, também defende o fim da escala 6x1 como medida essencial para garantir dignidade ao trabalhador. Ele ressaltou que a transição deve ocorrer sem redução salarial, permitindo maior convívio familiar e saúde daqueles que movem a economia nacional.
17: Daniel Almeida, do PCdoB da Bahia, celebra a redução da jornada semanal e destaca que as mudanças favorecem o convívio familiar, o descanso e a qualificação profissional, trazendo mais produtividade econômica.
18: Sargento Gonçalves, do PL do Rio Grande do Norte, defende que o debate sobre a redução da jornada inclua a escala 4x3. O deputado afirma que esse modelo daria ao trabalhador mais tempo para descanso, estudo, convivência familiar e complementação de renda.
17: Sargento Gonçalves afirma que partidos de esquerda rejeitaram a proposta mais ampla de redução da jornada. Ele também defende maior flexibilidade na relação entre empregadores e trabalhadores com pagamento por hora trabalhada.
18: Bongás, do PT do Rio Grande do Sul, defende a redução da jornada de 44 para 40 horas semanais sem diminuição de salário. O deputado rejeita o argumento de que a medida prejudica a economia, comparando a crítica à resistência histórica contra a ampliação dos direitos trabalhistas. A
17: enfermeira Rejane, do PCdoB do Rio de Janeiro, afirma que o fim da escala 6x1 beneficia principalmente trabalhadores submetidos a jornadas exaustivas. Ela alerta que a situação atual prejudica profissionais de atividades essenciais, além de comprometer a qualidade do atendimento à população.
18: O fim da escala 6x1 é uma das propostas incluídas na pauta do plenário da Câmara. As informações sobre o resultado das votações de hoje estarão na edição de amanhã.
17: Termina agora o Jornal Câmara dos Deputados, com trabalhos técnicos de Everson Orani e apresentação de Márcio Aquiles Sardi e José Carlos Andrade. Uma ótima noite para você.
18: Boa noite, a Voz do Brasil volta amanhã.
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1: 22 horas.
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2: 22:27.
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4: 22 horas e 46 minutos.

0: 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Ô, Chitão.
1: Esse é o Leonardo. Ei, acabou que bom.
0: Deixa eu aplaudir mais uma vez. 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
2: 22:54.
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1: 23 horas.
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1: 23:24.
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0: 23:37.
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0: 23 horas, 46 minutos.

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1: Meia-noite e 20 minutos.
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0: Rostock, Waldbahn und Allee.
1: Meia-noite e 51 minutos.
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0: 1:53.
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2: 2 horas.
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0: 2:15.
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3: Luan Santana e Léo Foguete.

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1: 2:21.

0: história de
1: meninos
0: todo mundo.
1: De Deus.
2: Meninos.
0: Todo mundo já viu. Neves Alemães de Goiânia. Que história linda.
3: 2:56.
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0: 3:51.
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1: 4 horas.
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0: 4:14.
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0: 4:40.
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0: 4:59.
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3: Centro América FM, 5:00.
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0: Essa é pra fazer o som da viola caipira com a forte por todo esse céuzão aqui de sorriso do nosso Mato Grosso inteiro.
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0: A verdadeira realeza da nossa música raiz com Zé Mulato e Cassiano, com o belíssimo clássico Campeão do Espaço. Quando a viola ponteia nas mãos desses dois irmãos, até o silêncio vira a poesia, né? Eles são os grandes guardiões da nossa cultura, mantendo viva a tradição, o respeito à natureza e a simplicidade da vida no campo. Uma obra prima daquelas pra gente ouvir, preparando aquele chimarrão, no capricho, aquele cafezinho. Bom dia, 5:19. Fechamos aqui mais uma sequência do nosso café. Teve aqui ainda Zé Matão e Carreirinho, Arrependida, Vá com Deus com a Roberta Miranda, Chico Rei Paranã, Alma Transparente, João Paulo e Daniel, Você Não Morre Mais, abrindo aqui a segunda hora do nosso café de hoje. Deixa eu passar aqui no nosso WhatsApp, vou dar um bom dia aqui pro Jorge. Alô, Jorge, indo pra onde? Tá indo pra Ipiranga. Um abraço, vou ver se eu encontro aqui esse som seu, tá? Eisenhower, bom dia, bom dia. Tudo certo com você por aí? Estamos aqui ouvindo a programação da rádio. Quintou. Lorenzo, também ouvindo a programação. Delmar, aquele abraço, bom dia, Margarete, com a gente também já ligada. Bom dia pro Adão Oliveira, mais cedo deixou uma mensagem pra gente aqui no nosso WhatsApp. Bom dia aqui pro Nédio, bom trabalho pra todos nós, Nédio. Alô, Rosane, ali na Zona Leste, ela com o Valdir, esse casal aqui que nos acompanha todos os dias, já tomando aquele chimarrão. Bom dia pra Marta também aqui ligada, boa quinta-feira pra você. A gente vai para um breve intervalo, na volta tem muito mais pra você.

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Ião Carreiro, Leandro, João Paulo, Barreirinho e o poeta Goiaba. Formaram assim uma escola de canto que o sertão e a cidade aprenderam a cantar.

0: 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Gera, vamos ver a galera, quer ver? Pra ver se vocês estão afinadinhos, só o refrão sem a banda aqui, só vocês.
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3: Gina e Gena aqui no nosso café. As águas do São Francisco ao vivo. 5:36. Fechando mais uma sequência de clássico sertanejo. Ainda que teve o milionário José Rico, tributo aos amigos caboclo da cidade com Chitãozinho e Chororó. Essa foi aqui especial pro nosso ouvinte aqui, o Jorge. Jorge tá indo pra Ipiranga do Norte, dando aquela carona pra gente, boa viagem, levando a gente aí na boleia. Bom dia aqui também pro Edson, aquele abraço, Edson, bom dia, desde as 4 no pé do 8. Bom trabalho pra você, Éder Pereira, tudo bem, Éder? Bom dia, uma abençoada quinta-feira pra você. O Éder é a galera ali na duplicação aqui da BR-163 entre Sorriso e Sinop, né, Éder? Um abraço. Deixa eu dar um bom dia aqui pra Rosane. Esse som aqui não tenho aqui, tá, Rosane? Vou ficar te devendo essa, tá bom? Bom dia aqui pro Anderson. Tamo na escuta. Aqui no começo dos trabalhos no Rancho Fundo. Anderson e Carla ouvindo aqui a programação da Centro América. Um abraço aqui também, um bom dia pra Marlene Faganelli ali no Industrial, já aqui ligada com a gente. Vamos pro intervalo, na volta tem o Sérgio Reis com mais um clássico aqui na programação.
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5:48, 12 minutos faltando para as 6 da manhã. Tião Brasil e Carrião, resposta do couro de boi, fechando mais uma super sequência de clássicos aqui no nosso café Sérgio Reis e Filhos, tocando em frente. Vou dar um bom dia pro Leandro Freitag aqui com a gente já ligado. Bora trabalhar, viu, Leandrão? 669-9675-0551. Você pode deixar aqui o seu bom dia, registrando onde você está acompanhando aqui o nosso café sertanejo nesse início de manhã de quinta-feira, dia 28 de maio. Uma rápida

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17: Vamos nessa, 5h52. Deixa eu dar um bom dia pra Margarete. Tá, a mãe dela tá de aniversário hoje, né, o Margarete? Bom dia.
18: Bom dia. Gostaria de oferecer hoje a minha mãe, está de aniversário, a Olívia Baú.
17: A dona Olívia de aniversário, parabéns, felicidades. Muitos anos de vida, viu, dona Olívia?

0: 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Jean Giovanni, para fechar a segunda hora do nosso café aqui de hoje, deixa eu aproveitar para dar um bom dia aqui para Josonita, ali no Monte Líbano, aqui ligada, acompanhando a programação do nosso café.
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0: 6:05, o André Marques, ele é diretor nacional da MVB e tem um recado importante pra gente. Bom dia aqui pro André.
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0: Seis horas e sete minutos, estamos de volta com a última meia hora aqui do Café Sertanejo, nesse início de manhã de quinta-feira, 28 de maio de 2026, céu parcialmente nublado, 21 graus, marcando agora na capital do agro. Por aqui o Fabiano Lins, é o nosso Café Sertanejo nessa reta final, chegando Cleito e Camargo, vê se volta comigo.

0: Que clássico aqui, né? Fala Fernandes com Dominguinhos, caminhoneiro. 6:16. Essa foi especial pra Ediane. Bom dia, Ediane.
1: Essa música aí eu tenho certeza que combina comigo.
0: É, a Ediane tá levando a gente de carona, hein, na boleia. Bom dia, Romilda, tudo bem? Bom dia pro Marlon Binotti, família Binotti na área.
2: Bom dia, Fabiano, bom dia.
0: Bom dia, bom dia.
2: Deus abençoe nosso dia, rapaz.
0: Amém.
2: Que musicão é esse?
0: Essa é da boa.
2: Ótimo dia pra você, abençoado, viu?
0: Um abraço, Marlon.
2: É isso aí, meu irmão.
0: Forte. Vamos junto.
2: Abraço, viu? Com Deus.
0: Deixa eu dar um bom dia aqui também pra Vanusa, tá aqui ligada com a gente. Bom dia pra Valdiné, ela e o esposo Vanderlei, também acompanhando aqui a programação do café. Bom dia pra Nenzinha. Tudo certo, Nenzinha? Um abraço pra você e as meninas super poderosas ali no Walter Leite. Tá chegando aquela mensagem de otimismo e reflexão. É hora do nosso Pense Nisso.
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3: Dando o melhor. Muitas coisas se falam a respeito de Beethoven. O fato de ter composto extraordinárias sinfonias, mesmo após a total surdez, é sempre recordado. Exatamente por causa de sua surdez, ele era pouco sociável. Enquanto pôde, escondeu o fato de sua audição estar comprometida. Evitava as pessoas porque a conversa se lhe tornara uma prática difícil e humilhante. Era o atestado público da sua deficiência auditiva. Certo dia, um amigo seu foi surpreendido pela morte súbita do filho. Assim que soube, o músico correu para a casa dele, pleno de sofrimento. Beethoven não tinha palavras de conforto para oferecer. Não sabia o que dizer. Percebeu, contudo, que num canto da sala havia um piano. Durante 30 minutos, ele extravasou suas emoções da maneira mais eloquente que podia. Tocou o piano. Ao contato dos seus dedos, as teclas acionadas emitiram lamentos e melodiosa harmonia de consolo. Assim que terminou, ele foi embora. Mais tarde, o amigo comentou que nenhuma outra visita havia sido tão significativa quanto aquela. Por vezes, nós também, surpreendidos por notícias muito tristes ou chocantes, não encontramos palavras para expressar conforto ou consolação. Chegamos ao ponto de não comparecer ao enterro de um amigo por sentir não ter jeito para dizer alguma coisa para a viúva ou aos filhos órfãos. Não vamos ao hospital visitar um enfermo do nosso círculo de relações porque nos sentimos inibidos. Como chegar? O que levar? O que dizer? Aprendamos com o gesto do imortal Beethoven. Na ausência de palavras, permitamos que falem os nossos sentimentos. Ofertemos um abraço silencioso e deixemos que a vertente das lágrimas de quem se veste de tristeza escorra em nosso peito. Ofereçamos os ombros para auxiliar a carregar a dor que extravasa da alma, vergastando o corpo. Sentemo-nos ao lado de quem padece e lhe seguremos a mão, como a afirmar, com todas as letras e nenhum som: eu estou aqui, conte comigo. Sirvamos um copo d'água, um suco àquele que secou a fonte das lágrimas e prossegue com a alma em frangalhos. Isso poderá trazer renovado alento ao corpo exaurido pela convulsão das dores. Verifiquemos se não podemos providenciar um cantinho para um repouso, ainda que breve. Permaneçamos com o amigo, mesmo depois que todos se tenham retirado para seus lares ou se dirigido aos seus afazeres. As horas da solidão são mais longas quando os ponteiros avançam à madrugada. Se amigo conveniente, sabendo conduzir-te com discrição e nobreza junto àqueles que te elegem à amizade. A discrição é tesouro pouco preservado nas amizades terrenas. Todas as pessoas gostam de companhias nobres e discretas, que inspiram confiança, favorecendo a tranquilidade. Ouve, vê, acompanha e conversa com nobreza, sendo fiel à confiança que em ti depositem. Pense nisso, mas pense agora. Chegamos assim ao final de mais um Pense Nisso. 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
0: 6:24, caminhando para a reta final aqui do café. Deixa eu dar um bom dia aqui para Margarete, no Jardim América. A Gilcilene, ali no São Mateus, também ouvindo a programação aqui do nosso Café Sertanejo. Teixeirinha, meu amigo Teixeirinha, tá lá em Vera, acompanhando a nossa programação pelo aplicativo, né, Teixeirinha? Bom dia, bom dia.
11: Bom dia, meu amigo Fabiano Lins.
0: Tudo bem?
11: Meu Teixeirinha, meu velho. Estamos escutando aqui só no aplicativo aqui em Vera, meu velho.
0: Ô, Teixeirinha.
11: E ótimas músicas aí, amanhã cedo, né? Cedito pra começar no trabalho, ouvindo umas músicas. Apesar que eu uso o rádio ligado o dia inteiro, né? É música direto.
0: Um abraço, meu amigo.
11: É muito bom essa programação aí. Aquele abraço.
0: Tamo junto. Alô, Wilson. Também aqui acompanhando o nosso café, tomando aquele chimarrão. O Wilson tá na Fazenda Maravilha, né? Bom dia, bom dia. Bom dia também pra Eliana, mandando um alô para todos na padaria ali, ouvindo a programação do café. E ela tá aproveitando para deixar um abraço para sua prima Neia, que tá na audiência lá em Cáceres, aqui do Café Sertanejo.

6h28, vamos fechar aqui o nosso Café Sertanejo. O café volta amanhã na sexta-feira, tá? A partir das 4 da madruga. Já já tem o primeira parte da estadual, direto da capital, com toda a nossa equipe de jornalismo. Mais 7 na primeira página local aqui com a Tâmara Figueiredo e a Beatriz Schaefer. Às 8 eu tô de volta com o Manhã 89. Eu te espero, até lá.

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1: Câmara de Dirigentes Lojistas de Cuiabá mobiliza o comércio nesta quinta-feira no dia livre de impostos. Câmara aprova PEC que reduz jornada de trabalho e muda a escala 6x1. 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
1: Excelente manhã para você, ouvinte. Que bom ter você por aqui. Vamos juntos até as 8 horas da manhã com muita informação. Você que ligou o seu rádio agora, você em Araguaia, você na região de Sorriso, também em Rondonópolis, Várzea Grande, aqui na região em Cuiabá, você de Cáceres, que bom ter você por aqui. Nós vamos juntos até as 8 horas da manhã com muita informação. Nossa equipe de jornalismo espalhada pelo estado para deixar você ouvinte muito bem informado. Hoje é quinta-feira, dia 28 de maio, um dia de reflexão sobre a saúde da mulher, a importância do lúdico e também grandes marcos da história mundial. Hoje, para você ouvinte ter ideia, é Dia Internacional da Ação pela Saúde da Mulher. A data ela foi instituída para chamar atenção sobre as principais doenças que afetam o público feminino, reforçando a necessidade de políticas públicas, prevenção e acesso à saúde de qualidade em todas as fases da vida. Comemoramos também hoje o Dia Internacional do Brincar. A data celebra o brincar como um direito fundamental das crianças. É essencial para o desenvolvimento cognitivo delas, emocional e social, além de ser uma ferramenta poderosa para a aprendizagem e o bem-estar na infância. Hoje também vamos falar de coisa boa. Hoje é dia da comida. Hoje, o dia de hoje também é o Dia Internacional dos Hambúrgueres. Olha só que data legal. Para quem gosta, embora seja uma data mais descontraída, ela serve para a gente lembrar da evolução de um dos pratos mais populares do mundo, que movimenta a economia e o setor de alimentação em todos os continentes. Que este 28 de maio seja de muito cuidado com a saúde, muito trabalho produtivo para você. Excelente quinta-feira. E a gente começa o nosso jornal, agora 6h35. Falando com Felipe Coelho, ele traz atualizações para a gente de como é que está o trânsito neste momento aqui na região metropolitana. Bom dia, Felipe.
2: Olá, Yasmin, um ótimo dia para você e também para todos que estão aqui nos acompanhando. Por enquanto, uma quinta-feira bem tranquila em relação ao trânsito aqui na capital, mas tem alguns pontos onde está começando já a ter uma movimentação maior de veículos. Então é muito bom você, ouvinte que está aqui nos acompanhando, ficar atento. Vou começar pela Avenida das Torres, que nesse momento tem um pouco mais de lentidão lá na altura da rotatória com a Avenida das Palmeiras. Situação também é bem parecida, mas dessa vez lá na Avenida dos Trabalhadores, na rotatória com a Avenida das Torres, também nesse momento já temos uma pequena lentidão. Agora indo para outro ponto da cidade, dessa vez na Fernando Corrêa da Costa, que já tem uma pequena lentidão, tanto no cruzamento com a Beira Rio e também no trecho do cruzamento com a Avenida Caiapós. E para finalizar, na Tancredo Neves, mas dessa vez para as pessoas que estão indo em direção a Fernando Corrêa da Costa, principalmente no cruzamento entre essas duas vias, realmente nesse momento uma movimentação já um pouco acima do normal. Então você, motorista que está nas ruas, nesse momento vai conseguir transitar tranquilamente por Cuiabá, mas daqui a pouco esse cenário vai mudar e eu vou voltar aqui para trazer mais atualizações para você.
1: Beleza, combinado então, Felipe. Vamos lá para a região norte do estado. A Polícia Civil de Juína deflagrou ontem uma operação contra um grupo investigado por produzir conteúdos pornográficos com uso de inteligência artificial. E o pior, gente, envolvendo imagem de adolescentes. Quem tem as informações e conta pra gente é a Tâmara Figueiredo. Oi, Tâmara, bom dia. Conta pra gente como é que esse grupo atuava.
3: Olá, bom dia, Yasmin. Essa operação, a máxima proteção, teve mandados cumpridos em Juína, Sinop e também Cacoal, em Rondônia. A investigação apura a produção, armazenamento e a comercialização de conteúdos pornográficos ilícitos criados a partir da manipulação digital de imagens de adolescentes. Segundo a polícia, os suspeitos utilizavam ferramentas de inteligência artificial para criar montagens com aparência realista e cunho pornográfico. Até o momento, cerca de 30 vítimas já foram identificadas em Juína, a maioria estudantes de escolas particulares e do IFMT. As investigações apontam ainda que os conteúdos eram vendidos pela internet com valores que chegavam a R$ 120 por vídeo. A polícia também identificou compradores em diversos estados do país, o que aumentou a complexidade da investigação. Durante a operação, equipes cumprem mandados de busca e apreensão e apuram a participação de adolescentes e maiores de idade no esquema. Os envolvidos podem responder por crimes previstos no Estatuto da Criança e do Adolescente. Volto com você, Yasmin.
1: Obrigada, Tâmara, pelas informações. Caso muito triste, né? A gente ter que noticiar esse tipo de crime aqui no jornal. Olha, tem uma outra informação aqui, também ligada à segurança pública, que é bem importante. O governo federal propôs a criação de um pacto regional contra o feminicídio no Mercosul. A iniciativa foi apresentada durante uma reunião de autoridades da área, no Paraguai, e prevê cooperação entre os países para fortalecer ações de prevenção, proteção e acesso à justiça. A proposta busca integrar os governos no enfrentamento à violência contra a mulher, respeitando as leis de cada país. O Uruguai já sinalizou apoio e deve dar continuidade ao debate. A Argentina informou que ainda vai analisar internamente a proposta. Além disso, o Brasil também apresentou medidas para combater a violência contra mulheres aqui no ambiente digital e destacou resultados recentes de ações que já foram realizadas no país. Entre eles, a prisão de mais de 6 mil agressores e a ampliação do monitoramento de vítimas. E por falar neste assunto, a gente está exibindo esta semana na TV Centro-América uma série documental chamada Destinos Roubados, a Epidemia do Feminicídio. E essa série, ela conta histórias reais de mulheres que já passaram por situações violentas em casa, no trabalho, enfim. E aí você, se você quiser assistir, você pode acompanhar lá no Globoplay. A gente está disponibilizando a série também no nosso portal G1 Mato Grosso, tá? A série, ela reforça que o feminicídio não pode ser tratado como estatística. São histórias interrompidas, famílias destruídas e filhos que ficam órfãos por causa da violência de gênero. A proposta é ampliar o debate sobre um crime que espalha medo, dor e também que precisa ser enfrentado todos os dias pela sociedade. E dentro desse compromisso de informar e conscientizar, o Primeira Página também traz essa semana uma série de pílulas sobre direitos e proteção às vítimas de violência. Aqui no jornal, você que está acompanhando desde o início da semana, a gente tem trazido aqui informações de leis que garantem para as mulheres situações em que elas vão ser atendidas contra esse tipo de violência. E hoje o tema é a Lei do Minuto Seguinte. Você conhece essa lei? A Lei do Minuto Seguinte é de 2013. É importante que você, mulher, saiba que lei é essa e o que ela te garante. Ela garante atendimento imediato, de graça e obrigatório às vítimas de violência sexual nos hospitais do SUS. A gente conversou com a advogada Karime Dogan e ela explica pra gente direitinho como é que funciona essa lei.
4: Essa lei garante a essa mulher um atendimento de saúde e de atendimento psicológico. E esse atendimento vem aí para tratar essa mulher que pode chegar com grandes sequelas no corpo, fisicamente, como também com umas sequelas psicologicamente e entrando com a necessidade da prevenção das doenças sexualmente transmissíveis, né? De forma imediata, como a complementação de orientações sobre seus direitos. O direito dela denunciar, como também o direito dela não denunciar. O atendimento tem que ser de forma acolhedora, porque a mulher, ela chega em choque. Se faz necessário de uma equipe psicológica, de um grande conhecimento e atuação nessa área, para ajudar a preservar provas importantes numa futura investigação criminal, no qual essa mulher venha decidir.
1: Muito bem, a legislação, a advogada Karime Dogan explicou aí pra gente a legislação, e ela prevê esse acolhimento médico, psicológico e social, além dos exames, medicação e preventiva, e também orientação sobre os direitos, né? Bom, ó, é importante dizer também que o que ela disse aqui, né, o que a lei diz, na verdade, é para todos os municípios. Aqui em Cuiabá, as UPAs e CRAS, eles fazem o acolhimento imediato de mulheres vítimas de violência sexual. Segundo a Secretaria Municipal de Saúde, esses casos são classificados como muito urgentes e, quando necessário, as pacientes são encaminhadas para hospitais da rede pública. Nos casos ocorridos em até 72 horas, é iniciado o protocolo de prevenção contra infecções e outras complicações. Todas as situações, elas são notificadas e as vítimas também recebem atendimento social com encaminhamento para a rede de proteção, como a DEM e também, né, que é a Delegacia da Mulher e a Casa da Mulher Brasileira. Então, informação aqui para você, mulher, saber quais são seus direitos, o que que você tem, como que é o atendimento nesses casos de violência. Agora, mudando de assunto, 6h43... 6 municípios de Mato Grosso deixaram o ranking das piores coberturas vacinais do estado, segundo dados do projeto Vacinômetro. São elas: Sinop, Sorriso, Nova Mutum, Campos de Julho, Gaúcha do Norte e Nova Monte Verde. Essas cidades deixaram de figurar entre os municípios com os piores índices de vacinação em Mato Grosso. O monitoramento foi feito pelo projeto Vacinômetro, que acompanha a cobertura de 16 vacinas destinadas a crianças e adolescentes. Os dados foram acompanhados com os índices registrados no fim de 2025. O levantamento, ele mostra que as vacinas meningocócicas aplicadas em adolescentes de 11 a 14 anos continuam entre as que apresentam as piores coberturas, com índices abaixo de 50%. O imunizante protege contra tipos graves de meningite e está disponível de graça pelo SUS. Entre as cidades com os piores resultados, aí estão Cuiabá e General Carneiro, que aparecem quase em todo o ranking negativo. Na capital, os piores índices estão relacionados à vacina meningocócita, ACWY, entre adolescentes. Segundo a Secretaria Estadual de Saúde, a meta ideal de cobertura vacinal é de 95%. O objetivo do projeto é ajudar no planejamento de ações e conscientizar a população sobre a importância da vacinação. Vamos para o intervalo. A gente volta daqui a pouco falando sobre a escala 6x1, né, teve aprovação na Câmara. Também vamos falar de valores a receber. Tem gente que tem direito a valores que estão lá esquecidos no banco e instituições financeiras em todo o país. Dá para acreditar? Quase 5 bilhões de reais esquecidos. Daqui a pouco a gente fala sobre isso também aqui no Primeira Página.
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7: 6h46.
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0: De volta com primeira página, 6h49. Mato Grosso voltou a aparecer entre os estados que mais desmataram no Brasil em 2025. Ao lado de Maranhão, Tocantins, Piauí e Bahia, o estado ajudou a concentrar mais de 63% de toda a área de desmatamento do país, segundo dados do MAP Biomas. O levantamento mostra que o Cerrado continua sendo o bioma mais pressionado e sozinho. Ele representou 55% de toda a área desmatada no Brasil, com mais de 540 mil hectares perdidos. A Amazônia aparece em seguida, com quase 289 mil hectares desmatados, mesmo com redução em relação ao ano anterior. Já o Pantanal teve a maior queda proporcional do país. A redução foi de mais de 48% e cerca de 12 mil hectares desmatados. O relatório aponta que a agropecuária tem como principal fator a perda de vegetação nativa. E o desafio para Mato Grosso segue sendo conciliar produção e preservação nos três biomas presentes aqui no estado. Agora nós vamos lá para a região sudeste falar com o Alex Bettinardi, porque tem quase 5 bilhões de reais esquecidos nos bancos e instituições financeiras em todo o país. Dá para acreditar nisso, Alex? Bom dia, bem-vindo.
1: É muito dinheiro, né, Yasmin? Bom dia para você também, bom dia a todos os nossos ouvintes. Primeiro passo, então, é entrar no sistema de valores a receber do Banco Central para saber se você tem algum valor por lá. Depois, a pessoa informa o CPF, data de nascimento, no caso das empresas, o CNPJ e a data de abertura. Se existir algum valor disponível, o sistema pede um login da conta gov.br. A conta precisa ser nível prata ou ouro, ter a verificação em duas etapas ativada. Aí é só informar uma chave Pix para receber o dinheiro. Segundo o governo federal, ainda existem cerca de 5 bilhões de reais disponíveis para o saque. Outra parte dos recursos foi usada num fundo do Desenrola Brasil, mas o Ministério da Fazenda garante que esses valores também poderão ser reivindicados por titulares. Os recursos pertencem a mais de 45 milhões de pessoas físicas e cerca de 5 milhões de empresas que esqueceram os valores no sistema financeiro. O Banco Central também faz um alerta para a população para desconfiar de golpes, viu? A instituição reforça que não envia links e não pede dados pessoais por mensagens. Fica então o alerta aí para vocês. Yasmin, volto com você na capital. Boa quinta-feira pra gente.
0: Para todos nós, Alex, obrigada. Olha, quero comentar aqui com você, ouvinte, um assunto que ontem chamou muita atenção. Na verdade, são dias acompanhando essa história, uma história que se repete. Ontem foram encontrados 5 das 7 pessoas que estavam presas dentro de uma caverna lá no Laos. Equipes de resgate do Laos e também da Tailândia continuam agora a operação para salvar essas 5 pessoas presas nesta caverna que está inundada desde o dia 20 de maio. O grupo entrou no local para procurar ouro, mas ficou isolado depois das fortes chuvas que alagaram a região. Os sobreviventes foram encontrados a cerca de 300 metros da saída da caverna. Agora os mergulhadores estão planejando e fazendo uma força-tarefa para levar comida, remédios e equipamentos para ajudar na retirada desses homens, que é considerada muito difícil. Um caso que se repete porque a gente teve uma situação parecida lá na Tailândia também, só que com um grupo de garotos, né? Eram 12 meninos e mais o treinador, um grupo que de time de futebol. E na época também foi muito difícil. Isso é a mesma equipe que trabalhou naquele resgate que agora está tentando ajudar na retirada dessas pessoas que estão presas nessa caverna. A caverna tem túneis estreitos, passagens alagadas e trechos onde só é possível passar rastejando. Quem viu as imagens que a TV está mostrando sempre, é impressionante como é estreito o local por onde os mergulhadores ali, essas pessoas que estão fazendo o resgate, tiveram que passar. 2 mergulhadores que participaram da missão também, como eu disse, atuaram naquele resgate histórico de jovens presos na caverna na Tailândia em 2018. E a gente segue acompanhando esse caso e, claro, atualiza para você aqui que eles saiam bem, né, dessa caverna, que tudo corra bem. Agora, voltando aqui para o Brasil, uma informação para quem é da área produtora: o agronegócio aqui no nosso estado, os portos do Arco Norte se consolidaram como principal porta de entrada de fertilizantes no Brasil em 2025. Foram mais de 13 milhões de toneladas desembarcadas lá na região, superando o Paranaguá, que movimentou 10,8 milhões. Segundo a Conab, o crescimento foi impulsionado pela melhor infraestrutura e pela proximidade também com os principais estados produtores de grãos, aqui Mato Grosso, no caso. Entre os destaques estão os portos de Itaqui, no Maranhão, e Santarém, no Pará. E o Arco Norte também ganha força agora no escoamento de soja e milho para o mercado internacional. Só no ano passado, 36% das exportações de soja saíram pelos portos lá da região. E já que estamos falando de agronegócio, hoje tem episódio novo no podcast Agro de Primeira, do portal Primeira Página. Vamos ouvir aí o convite da Adriane.
2: Olá, ouvintes da Centro América, aqui é a Adriane Steinmetz, estou passando aqui para te convidar a assistir o episódio desta semana do Agro de Primeira, o podcast que conta histórias de amor e legado que envolvem o agronegócio. Tem gente que conhece o cavalo como esporte, outros como negócio, mas para algumas famílias, o cavalo faz parte da história. E no episódio dessa semana, eu falei isso com duas mulheres que transformaram essa paixão em propósito. Eu recebi Camila Falcão Borges, que é fundadora da Corner 2131 e competidora de três tambores, e Rayana Borges Zanetti, que é empresária e competidora de três tambores. Elas também estão à frente do Her Legacy, um leilão feito por mulheres agora no dia 30 de maio no Green Farm. Então escuta um trechinho dessa conversa.
3: Então a gente começou a criar e a gente falou, cara, a gente precisa vender esses cavalos. Então vamos passar isso para fomentar mais o esporte.
4: Nesse leilão específico, nós estamos disponibilizando animais que em qualquer prova que nós fôssemos, a gente conseguiria pegar pódio, mas o que nós vivemos com eles, nós queremos que as outras pessoas também possam viver essa experiência.
2: Se você também ficou curioso, curiosa para entender mais sobre esse universo dos cavalos, já corre lá no Primeira Página ou no YouTube, também no Spotify, para assistir o nosso episódio completo. Nos vemos no nosso próximo episódio do Agro de Primeira.
0: Muito bem, tá feito o convite então, é só acessar lá o portal Primeira Página. 6h56, a Câmara dos Deputados aprovou nesta quarta-feira, em dois turnos, a proposta de emenda à Constituição que reduz a jornada semanal de trabalho de 44 para 40 horas e permite o fim da escala 6x1. A proposta recebeu ampla maioria dos votos e agora segue para análise lá no Senado Federal. O texto ele prevê uma transição gradual de até 14 meses para a redução da carga horária. As primeiras 2 horas devem ser retiradas até 2 meses após a promulgação da PEC e as 2 horas restantes em até 12 meses. A proposta também garante ao menos 2 folgas remuneradas por semana, sendo uma delas preferencialmente aos domingos. O fim da escala 6x1 deve entrar em vigor 60 dias após a promulgação da emenda. O relator da matéria, o deputado Léo Prates, ele afirmou que o objetivo é modernizar as relações de trabalho e melhorar a qualidade de vida dos trabalhadores brasileiros. Durante a tramitação, empresários e representantes do setor produtivo defenderam um período de adaptação para as empresas. O governo e o Congresso chegaram a um acordo para permitir a implantação gradual das mudanças. A nova regra, no entanto, não valerá para profissionais com nível superior que recebam salários acima de 2,5 vezes o teto do INSS, atualmente em torno de R$ 21 mil. Economistas, eles avaliam também que a redução da jornada, ela deve ser acompanhada de investimentos em produtividade, qualificação profissional e inovação para minimizar os impactos na economia. E enquanto aqui no Brasil... temos aqui, como votou a nossa bancada federal, Gustavo. Todos votaram sim, né? Coronel Assis, Coronel Fernanda, Emanuelzinho, Fábio Garcia, José Medeiros, Juarez Costa, Nelson Barbudo e Rodrigo Dazaeli. Todos foram com votos positivos, favoráveis a então a escala 6x1. Enquanto aqui no Brasil a gente está com essa discussão de reduzir a jornada e acabar com a escala 6x1, lá na Argentina, a situação é outra, segue em outra direção. O governo, né, do do Milei, ele aprovou uma reforma que flexibiliza as regras trabalhistas e passa a permitir jornadas de até 12 horas por dia, desde que o limite de 48 horas semanais seja respeitado. A mudança também altera regras de indenização, férias e relações com trabalhadores de aplicativo. Para o governo argentino, a ideia é modernizar o mercado e estimular empregos. Já sindicatos especializados veem a medida como um retrocesso nos direitos trabalhistas. No Brasil, né, como a gente já disse aqui, o debate caminha no sentido contrário, com discussões sobre redução de jornada sem corte de salário. 6h59, vamos para o intervalo. Você de Rondonópolis e Sorriso, você fica agora com seu jornal local. E na sequência a gente volta aqui falando sobre outros assuntos para você começar muito bem o seu dia. Já, já.

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9: Olá, muito bom dia para você que nos acompanha aqui na sua 89,3. Obrigada pela sua companhia de sempre. Excelente quinta-feira para você. Hoje, dia 28 de maio de 2026. Eu sou Tamara Figueiredo. Comigo está a Beatriz Schaefer. Vamos com vocês até as 8 da manhã com muita informação aqui no Primeira Página. Tudo aquilo que acontece aqui em Sorriso e região. Bom dia, Beatriz. Ótima quinta-feira.
10: Bom dia, Tamara. Muito bom dia, Fabiano Lins, nos trabalhos técnicos aqui conosco, em especial a você, ouvinte, que nos acompanha de todas as plataformas, seja pelo rádio, em casa ou no carro. Você também pode nos acompanhar através das nossas redes sociais e também no nosso aplicativo no seu celular. Maio chegando ao fim, hoje é dia 28, ainda temos muitos destaques e notícias para você. Agradecendo a sua companhia e audiência mais uma vez, vamos aos principais destaques do dia.
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9: Sorriso deixa posições mais críticas da violência, mas segue entre as cidades com maiores índices de homicídios do país.
10: Casal é preso em Sorriso, suspeito de aplicar golpe com falsa campanha para criança com câncer.
9: Supremo Tribunal Federal garante fornecimento de canabidiol pelo Sistema Único de Saúde para criança de Sorriso com epilepsia grave.
10: qualificação gratuita. Senac abre vagas para cursos profissionalizantes em Sorriso.
9: Mato Grosso alerta, acelera a produção de etanol de milho e se destaca como referência em biocombustíveis.
10: E ainda uma entrevista ao vivo com gestores do Lar São Francisco, falando sobre o trabalho social e também de uma feijoada beneficente que já a gente te dá detalhes.
9: Essas e outras notícias a partir de agora, aqui no Primeira Página.
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10: 7:05, mais uma vez, muito bom dia para você que tá aqui com a gente no Primeira Página. É hora de falar de segurança pública. Sorriso apresentou uma melhora no novo Atlas da Violência divulgado essa semana e deixou as primeiras posições do ranking nacional de homicídios. Apesar do avanço, o município ainda ocupa a 11ª colocação entre as cidades mais violentas do país, com mais de 100 mil habitantes.
9: O resultado é visto como reflexo das ações de segurança pública, mas também mantém o alerta sobre a violência e a atuação de facções criminosas na cidade. A reportagem é da Giovana Klaus.
11: O novo Atlas da Violência trouxe um cenário de avanço, mas também de preocupação para Sorriso. A cidade deixou as posições mais críticas do ranking nacional da violência letal, porém continua entre os municípios com maiores taxas de homicídios do país, entre as cidades de porte médio. Os dados levam em consideração os crimes registrados em 2024 e mostram que Sorriso contabilizou 76 homicídios, índice muito acima da média nacional. O relatório destaca ainda que a violência mais intensa tem atingido principalmente municípios médios, realidade que mantém a capital do agronegócio no centro das discussões sobre segurança pública em Mato Grosso. Para o tenente-coronel Inácio de Moraes, a redução nas posições do ranking demonstra resultados das ações integradas das forças policiais e também do reforço no combate às facções criminosas.
12: Passado 2025, nós fechamos com 23 homicídios, ou seja, nós tivemos uma redução total de mais de 74% no número de homicídios aqui em Sorriso, comparando o ano de 2024 e 2025. Esses números, né, são reflexos aí das ações integradas na segurança pública, onde a Polícia Militar, a Polícia Civil, a Politec vem desempenhando também um excelente trabalho, bem como a Secretaria Municipal de Segurança Pública nos auxilia, onde nós conseguimos aí uma soma de esforços para reduzir esses números, onde a tecnologia é um fator preponderante, onde nós temos aqui as câmeras do Vigia Mais, que muito nos auxiliam na elucidação desses crimes, bem como outras tecnologias.
11: Apesar do alerta, as autoridades avaliam que a saída das primeiras posições do ranking nacional pode representar um indicativo positivo para o município. A expectativa agora é fortalecer operações de inteligência, ampliar o policiamento e reduzir ainda mais os índices de violência nos próximos anos. Giovana Klaus, para o Primeira Página.
10: A gente comemora essa notícia, mas ainda tem muita coisa a se fazer e diariamente a gente noticia o trabalho das forças integradas aqui no nosso município. E que no...

0: que estava próximo de um Corolla estacionado em uma área de mata. Conforme a polícia, o casal é de Sinop, possui casa própria e não havia nenhuma criança doente. Os dois foram encaminhados à delegacia e devem responder por estelionato e uso de documento falso.
1: Ele repassou para a equipe policial que era morador da cidade de Sinop e que estaria com sua esposa aqui na cidade fazendo um trabalho. Indagamos ele referente a esse trabalho. Foi levantado que a mesma estava pelo bairro pedindo ajuda, pedindo dinheiro. Ainda em conversas com ele, levantando informações de que se tratava essa situação de ajuda que eles necessitavam, né? Foi passado que a esposa dele estaria com um documento em determinado bairro da cidade de Sorriso, pedindo ajuda para um tratamento de uma possível criança que estaria com câncer na cidade de Sinop, que seria filhos dele no caso. A equipe de força saiu pelo bairro tentando localizar a conduzida, né? A suspeita, a esposa do rapaz aí, onde foi possível localizá-lo, e em conversa com a mesma aí, eles se falaram que eram moradores de Sinop, tem casa própria, estava com um veículo novo, né? Um Corolla encostado na beira do mato lá a gente conseguiu abordar o mesmo aí, que era morador de Sinop, e estavam pedindo ajuda para que eles pudessem se manter. Ou seja, não havia nenhuma criança com câncer, e a sociedade de Sorriso, né? Com bom coração, no intuito de ajudar uma família aí, estavam doando bastante para essa pessoa. Então a equipe de força conduziu ambos aí para a delegacia aí pelo crime aí de estelionato e documento falso, tendo em vista que o documento que eles têm é um documento, vai ser feito uma perícia, né? Mas a princípio é um documento reconhecido firma em cartório, né? Ou seja, um documento falso que foi reconhecido firma em cartório. Então, assim, vai ser levantada essa informação, vai ser passado para uma perícia para ver qual que é a validade desse documento. Está conseguindo identificar pelo menos 3 pessoas que ajudaram essa família, né?
2: Situação lamentável, né? O coração das pessoas tem esfriado justamente por conta de situações como essa. Ambos já estão presos. O Supremo Tribunal Federal manteve a obrigação do poder público de fornecer canabidiol pelo Sistema Único de Saúde para uma criança moradora aqui de Sorriso, diagnosticada com epilepsia refratária severa. A decisão foi assinada pelo ministro André Mendonça, que considerou os laudos médicos apresentados e a falta de resposta da paciente aos tratamentos convencionais oferecidos pela rede pública.
0: E segundo o processo, a criança passou por diversos tratamentos com anticonvulsionantes sem apresentar melhora clínica. Diante da gravidade do quadro, o neurologista responsável prescreveu o uso de extrato de cannabis sativa como alternativa terapêutica. Inicialmente, o fornecimento foi negado pela Secretaria Municipal de Saúde sob a justificativa de que o medicamento não integra a lista oficial do componente especializado da assistência farmacêutica do Sistema Único de Saúde.
2: Após decisões favoráveis na Justiça de Mato Grosso, o Estado recorreu ao Supremo Tribunal Federal, tentando suspender o fornecimento. No entanto, o ministro manteve a continuidade do tratamento e também determinou a inclusão da União no processo, entendendo que o custeio deve ser compartilhado com o governo federal. Mesmo com a transferência da ação para a Justiça Federal, o fornecimento do canabidiol não poderá ser interrompido até a nova decisão judicial. E que essa família e muitas outras corram atrás, porque só a gente sabe qual é o desafio de uma mãe atípica.
0: E o Ministério dos Direitos Humanos e da Cidadania publicou no Diário Oficial da União uma portaria que cria a Política Nacional de Prevenção e Combate ao Abuso e Exploração Sexual de Criança e do Adolescente.
2: A nova política estabelece diretrizes para prevenir a violência sexual contra crianças e adolescentes e fortalecer o atendimento às vítimas e suas famílias.
0: Conforme o texto, há prevista ações integradas entre a União, estados, municípios e o Distrito Federal, com participação das áreas de saúde, educação, assistência social, segurança pública e justiça.
2: Entre os principais pontos da portaria está a garantia de atendimento humanizado para crianças e adolescentes vítimas ou testemunhas de violência. O documento reforça que os procedimentos de escuta devem seguir regras já previstas em lei para evitar exposição de novos traumas.
0: E a gente convida você a participar aqui do Primeira Página, mandando sua mensagem, seu bom dia, sua opinião. Se tem algum flagrante ou denúncia, manda aqui para o nosso WhatsApp 996750551. Repita aqui o nosso contato 996750551.
2: 7:13, dando sequência sobre uma série de orientações, ainda falando de Maio Amarelo. Nessa semana nós trazemos dicas especiais para chamar a atenção de motoristas, motociclistas, ciclistas e também de pedestres, com o objetivo de ampliar a segurança no trânsito de toda a população.

0: E o Guarda Municipal de Trânsito, Valdir Cordeiro, traz hoje orientações sobre o uso correto do pisca-alerta, quando ele deve ser utilizado, qual a importância dessa sinalização, quando ele fica ligado o tempo todo, também atrapalha o trânsito? Em situações de emergência, como o pisca-alerta deve ser ligado? Vamos saber tudo isso, como usar aí o pisca-alerta.
1: O uso do pisca-alerta deve ser utilizado exclusivamente para advertir os demais motoristas sobre perigos na via. Citar três exemplos. Primeiro, veículo imobilizado devido a panes mecânicas. Segundo, situações de emergência quando for necessário alertar os condutores sobre perigos na via. Terceiro, quando houver regulamentação na via para o uso do pisca-alerta através de sinalização. Portanto, é proibido o uso de pisca-alerta para justificar paradas irregulares, como, por exemplo, parar em fila dupla.
2: Tá aí, lembrando que o trânsito não é feito só de veículos e sim de vidas. Ações educativas, palestras e blitz são intensificadas em todo o país para promover uma mudança cultural e humanizada da modalidade. Lembrando que no trânsito cada um faz a sua parte.
0: O trânsito é feito de todos nós, né? Motoristas, motociclistas, ciclistas e pedestres. E olha só, com a digitalização dos serviços dos Detrans em todo o país, cada vez mais motoristas têm optado por utilizar a Carteira Nacional de Habilitação, a CNH, e outros documentos de forma exclusivamente digital.
2: Eles ficam disponíveis em aplicativos no celular e possuem a mesma validade jurídica da versão impressa, além de oferecer mais praticidade no dia a dia.
0: E diante dessa facilidade, muitos cidadãos deixam de retirar a versão física desses documentos, inclusive a CNH.
2: Nossa equipe conversou com a Diretoria de Habilitação e Veículos em substituição do Detran aqui do Mato Grosso. A Paula Fagundes fala pra gente como é o prazo disponível para retirada desses documentos e como é o processo. Vamos ouvi-la.
3: As CNHs físicas ficam disponíveis num período de 24 meses nos guichês de atendimento. Nós não acionamos os condutores, haja vista que nós temos mais de 80 pontos de distribuição com volume de mais de 30 mil emissões por mês. Passou esse prazo de 24 meses, elas vão para um arquivo secundário, onde ficam durante todo o período de validade. Não sendo retirado durante o período de validade dessa CNH, a CNH ela é inutilizada.
0: Tá aí. E a Polícia Rodoviária Federal divulgou o balanço das operações realizadas nas últimas 24 horas nas rodovias federais de Mato Grosso. As ações aconteceram nas BRs 163, 070, 158, 174 e 364. E ao todo, mais de 1.200 veículos e 1.300 pessoas foram fiscalizados.
2: Durante as operações, duas pessoas foram detidas. A Polícia Rodoviária Federal também recuperou dois veículos com registro de roubo ou furto e identificou também um automóvel com sinais de adulteração. Outros 42 municípios foram recolhidos por irregularidade ou risco à segurança no trânsito.
0: Na fiscalização de trânsito, 849 motoristas fizeram o teste do bafômetro. Três casos de embriaguez foram confirmados e um condutor se recusou a fazer o teste. Os radares da operação registraram 61 motoristas acima do limite de velocidade.
2: A Polícia Rodoviária Federal também emitiu 450 multas, com destaque para 18 ultrapassagens em local proibido e 18 motoristas sem cinto de segurança. Nas últimas 24 horas, 5 acidentes foram registrados nas rodovias federais do estado. 2 pessoas ficaram feridas e, felizmente, não há registro de óbitos. Com essa informação, a gente vai para o nosso primeiro intervalo e já a gente volta.

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2: O dólar fechou em alta sobre o real. A moeda norte-americana subiu 0,66% e é vendida a R$ 5,06. O principal índice da Bolsa Paulista fechou em queda. O Ibovespa caiu 0,48%. Nos Estados Unidos, o índice Dow Jones fechou em alta de 0,36%. E o Nasdaq também avançou com um ganho de 0,07%.
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6: 7:20.
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12: A reforma tributária não é um bicho papão, mas sim um teste de gestão. 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Gestão estratégica é antecipar o cenário fiscal para proteger a margem de lucro. Não espere a lei mudar para organizar o seu caixa. 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
13: São 7:21. Hora de falar de notícia importante. Aliás, hora de falar de economia, que também não deixa de ser importante. A economia brasileira cresceu 1,9% no primeiro trimestre em 2013, em comparação com os últimos meses de 2022, segundo dados divulgados pelo IBGE. O resultado representa o melhor desempenho trimestral desde 2020 e levou o produto interno bruto a atingir 2,6 trilhões de reais. Em relação ao mesmo período do ano passado, o crescimento foi de 4%.
2: O principal responsável pela alta foi o setor agropecuário, que avançou 21,6% no trimestre, registrando o maior crescimento desde 1996. A previsão da safra recorde de soja impulsionou o resultado, especialmente após os impactos climáticos que afetaram a produção do ano anterior.
13: Com um desempenho positivo, a economia brasileira recuperou a perda do ritmo registrada no final de 2022, quando houve uma retração de 0,1% no produto interno bruto.
2: E uma notícia que chama atenção em todo o país: a Câmara dos Deputados aprovou a PEC que reduz a jornada de trabalho de 44 para 40 horas semanais e abre caminho para o fim da escala 6x1. A votação aconteceu nessa quarta-feira em Brasília e o texto passou em dois turnos com ampla maioria.
13: A gente já vinha acompanhando esse debate há bastante tempo e no primeiro turno foram 472 votos favoráveis e 22 contrários. Já no segundo turno, a proposta recebeu 461 votos a favor e 19 contra. A maior parte dos votos contrários veio de deputados do PL e também do Novo.
2: A proposta prevê uma transição de até 14 meses para a nova carga horária. O texto também muda as regras da escala de trabalho e permite a adoção do modelo 5x2.
13: Mais cedo, a PEC também tinha sido aprovada em uma comissão especial da Câmara. Os parlamentares rejeitaram a tentativa do PL de alterar o prazo de transição.
2: E com a aprovação na Câmara, a proposta segue agora para análise do Senado Federal. E se for aprovada sem mudanças, as novas regras poderão entrar em vigor após a promulgação.
13: Ainda falando de economia, semana está acabando, mas ainda tem oportunidade. Essa semana é a semana dos empreendedores, de pessoas interessadas em abrir o seu próprio negócio. E, é claro, poderão participar gratuitamente de uma programação completa dedicada a microempreendedores individuais aqui no nosso município.
2: A semana do MEI 2026 terá um cronograma diferente, com palestras, oficinas, consultorias, capacitações e atendimentos especializados em formatos presencial e online.
13: Os pequenos empresários terão acesso a conteúdo sobre temas essenciais para a gestão dos pequenos negócios, como finanças, marketing digital, vendas, inovação, atendimento ao cliente e acesso aos novos mercados.
2: E aqui em Sorriso serão realizadas duas oficinas: Como Aumentar as Suas Vendas, no dia 27, e Faça Mais Vendas com WhatsApp Business, no dia 28. O assistente do SEBRAE, responsável pela semana do MEI, Diogo Paneágua, fala sobre o objetivo da ação e a oportunidade aos empreendedores.
14: Passar uma informação importante para vocês sobre a Semana do MEI, que é uma grande oportunidade para fortalecer os pequenos negócios, principalmente para quem está começando agora. É um momento de aprendizado, troca de experiências e acesso a informações importantes sobre gestão, vendas, marketing e inovação. Além disso, esse evento aproxima os empreendedores de instituições que podem ajudar no crescimento das empresas. O SEBRAE tem um papel fundamental para esses empreendedores, porque oferece capacitações, consultorias, orientação empresarial e suporte para que o empreendedor consiga tomar decisões mais estratégicas. E durante a Semana do MEI, teremos uma programação especial aqui em Sorriso. Nos dias 27 e 28 de maio, estaremos oferecendo duas oficinas na área de vendas, que começarão a partir das 18 horas, lá no Senai. Essas oficinas vêm com o objetivo de qualificar o empresário e de agregar conhecimento. Nesse momento da Semana do MEI, que ocorre do dia 25 a 29 de maio, você que é empreendedor também poderá estar realizando a sua declaração anual do MEI nos CAIS, que são os Centros de Apoio Empresarial, ou na agência do SEBRAE mais próxima de você.
13: Tá aí, lembrando que tá valendo, hoje é dia 28, tem oficina. Ainda falando de economia, hoje é quinta-feira, dia de falar com o nosso colunista Gustavo de Oliveira. O dia livre de impostos voltou a levantar uma pergunta que todo brasileiro faz pelo menos uma vez. Afinal, o que realmente deixa a nossa vida tão cara no país?
2: Imposto pesa, mas ele não é o único responsável pelo preço final que chega ao consumidor. Tem juros, logística, dólar, burocracia e custos operacionais entrando nessa conta.
13: E é sobre essas camadas da economia que a gente conversa agora com o colunista Gustavo de Oliveira. Bom dia, Gustavo.
15: Bom dia e uma excelente quinta-feira a você, fã da Centro América FM, que sempre nos acompanha aqui no Primeira Página. E nesse dia 28 de maio, comemoramos no Brasil, se é que podemos usar essa expressão, o Dia Livre de Impostos. Essa é uma iniciativa nacional do comércio brasileiro para chamar a atenção da população para um tema que pesa no bolso de todos nós: a alta carga tributária no Brasil. E eu abri a coluna dizendo que nós comemoramos porque hoje o comércio do Brasil inteiro, e aqui em Mato Grosso não é diferente, vende alguns produtos sem impostos para que o cidadão possa ter a consciência de qual é o peso dessa carga tributária. Gente, fazendo algumas contas para que se tenha ideia, quando nós falamos de gasolina, por exemplo, quase 40% do valor pago na bomba do posto pode ser de imposto. Num tanque de R$350 de gasolina, mais de R$130 são tributos, o que chama bastante atenção. Em qualquer outro item, seja ele o arroz da cesta básica ou um simples sabonete que você compra, uma alta carga tributária embutida. E o grande problema é que o brasileiro não consegue saber quanto nem quais impostos tem embutidos ali. Existem no Brasil diversas formas de tributação. Se tributa, por exemplo, a renda, como o imposto de renda. Aliás, amanhã é o dia final da entrega da declaração, não vai perder o prazo. Se tributa também o lucro das empresas, com o imposto de renda das empresas e contribuição social. Imposto sobre a folha salarial, como o INSS e o Fundo de Garantia. Imposto sobre a propriedade, IPTU, IPVA e o ITR, para quem tem propriedade rural, impostos sobre heranças e doações e também impostos sobre o consumo. E é aí que o consumidor brasileiro, o cidadão, mais sente o peso do Estado. O grande problema é que todo Estado tem que arrecadar. Isso funciona no mundo inteiro, para que ele possa dar serviços de segurança, saúde, educação. O problema no Brasil é que a percepção é de que são muitos impostos pagos e um retorno baixo para a sociedade em prestação de serviços públicos. Isso acaba afetando custo de vida, competitividade das empresas, a capacidade de investimento e, é claro, até a capacidade de geração de empregos. Já passou da hora da gente discutir um processo de redução da carga tributária no Brasil. E a reforma tributária sobre o consumo, que tramitou no Congresso Nacional, foi aprovada e entra em vigor agora nos próximos anos, pode ser um bom instrumento para isso. Quem sabe, no futuro, o dia livre de impostos mostre uma carga menor ao consumidor brasileiro. Grande abraço a todos e até semana que vem aqui no Primeira Página.
2: E a gente muda um pouquinho o assunto para falar de ações solidárias. Há mais de 2 décadas, o Centro Social São Francisco de Assis, o LAR São Francisco, desenvolve um trabalho voltado ao atendimento de crianças e adolescentes em situação de vulnerabilidade social aqui em Sorriso, né, Beatriz?
13: Exatamente. Atualmente, cerca de 190 crianças, muito além do que a gente imagina, são atendidas no contraturno escolar com alimentação, apoio pedagógico, atividades culturais e esportivas e também acompanhamento social. Vocês já imaginam de quem a gente esteja falando. A gente está falando do LAR São Francisco de Assis.
2: Isso mesmo, e para fortalecer, manter todos esses projetos sociais que são desenvolvidos pela instituição, é preciso aí ações solidárias, como a feijoada beneficente, né, que vem por aí e que vai ajudar aí a garantir os recursos e ampliar o alcance de todo esse trabalho bonito que é feito pelo LAR São Francisco. Estão aqui conosco a Rosângela Calça e também o Ricardo Coca Lima, representantes aí do LAR São Francisco. Bom dia a vocês, sejam muito bem-vindos aqui ao Primeira Página.
16: Bom dia a todos, bom dia a todos os radio-ouvintes. É um prazer mais uma vez estar com vocês aqui.
13: Ricardo, Rosângela, muito bom dia, sejam bem-vindos. Ricardo, conta pra gente como vocês realizam esse trabalho que é tão importante há mais de 20 anos, como nasceu essa missão, né, de ampliar o alcance do trabalho social, de fazer com que essas crianças tenham essa dignidade, tenham todo esse auxílio. Conta pra gente como é todos os dias viver essa missão.
16: Então, o trabalho que o LAR São Francisco entrega para a comunidade de Sorriso é um trabalho, né, desse cuidado realmente com essas crianças no período sempre o contraturno escolar de cada criança. Então, eles devem ir para a escola, é um dos principais requisitos que a gente cobra das famílias, é que essas crianças estejam na escola. E no contraturno elas vão para o projeto para receber todo esse atendimento que nós ofertamos lá. Desde alimentação, apoio pedagógico, várias oficinas como artes, capoeira, música, né, dança. São inúmeras atividades que são entregues lá. E com profissionais capacitados, com profissionais que estão lá aptos mesmo para atender essas crianças no dia a dia.
2: Rosângela, são 190 crianças atendidas lá no LAR e o Ricardo já citou aqui algumas dessas atividades, né, que são realizadas lá. É importante que quem não conhece, por exemplo, eu já conheço o LAR, né, mas tem gente que não tem noção de como que é esse trabalho, como que é essa dedicação, né, desses profissionais.
17: Uhum. Então, até fica aqui um convite para todos que queiram conhecer, que não conhecem ainda. Nós temos várias oficinas, como professor de música, fanfarra, capoeira, teatro, artesanato, informática, até o reforço escolar nós temos lá. Então, como é contraturno da escola, a gente obedece também o calendário municipal. E essas crianças, entre turno da escola, eles fazem várias atividades com os professores. Nós temos psicólogos, temos dentistas que atendem lá. Então eles têm todo o apoio e atendimento lá no Lar São Francisco.
13: Ô, Rosângela, conta pra gente uma coisa. Além de tudo isso, todo esse trabalho social, a instituição ainda tem uma missão que é estreitar os vínculos familiares, né? Fazer com que eles se fortaleçam. É, a gente fala de todo esse acesso, mas principalmente valorizar as famílias.
17: Isso. A gente tem assistente social lá no lar também, onde ela faz uma triagem, né? Que nem o Ricardo falou, a criança tem que estar matriculada na escola. Nós atendemos criança de 7 a 14 anos. Essa assistente social, ela conversa com a família, ela visita a família. A gente vê a real necessidade dessa família. E fazer a inclusão social, digital dessa criança, para ela ter uma qualidade de vida melhor, né?
2: Ricardo, e muitas dessas crianças, adolescentes, né, que são atendidos lá no lar, vivem em contexto de vulnerabilidade social, né? E hoje, quais são os maiores desafios enfrentados pela instituição para manter todo esse trabalho funcionando?
16: Tendo em vista que toda a sociedade brasileira, e também em Sorriso, que não é diferente disso, o mundo do crime, o mundo lá fora está muito cruel. E a gente precisa cuidar e tratar dessas crianças enquanto pequenas, né? Por mais que todo o trabalho é feito na nossa entidade, como em outras demais entidades também, que fazem um trabalho brilhante, mas depois de todo esse trabalho, a gente ainda tem histórico de se perder crianças para o mundo do tráfico, o mundo lá fora. Então, o Lar São Francisco, incansavelmente, atende essas crianças, coloca para dentro do projeto, trata da família, trata de todo o seu entorno para que a gente consiga construir pessoas melhores, consiga construir cidadãos de bens, pessoas que vão ir para o mercado do trabalho e se distanciar desse mundo errado que existe tão grande aí fora.
2: Chego a me arrepiar com essa fala sua.
13: Ricardo, o que você falou é muito forte. Perderam uma criança, uma adolescente para o mundo do crime. Isso é o desafio de um pai ou de uma mãe que cuidam de uma ou duas crianças. E no caso de vocês que cuidam de 190 crianças e adolescentes?
16: Pois é. Realmente é de emocionar, porque a gente entende assim, é um trabalho social. Nenhuma daquelas crianças são familiares nossos, então a gente reúne algumas pessoas, convida constantemente pessoas para nos ajudar nessa diretoria, para que nos ajude a conduzir essa entidade. É um peso, é uma responsabilidade grande, que a gente se apega única e exclusivamente em Deus, para que isso se mantenha, né? Tanto a entidade e como também as forças dessas pessoas que estão lá como voluntária, para que não diminuam. Né? Para que cada vez a gente possa trazer mais pessoas para esse motivo e que o bem prevaleça sempre.
2: Rosângela, e a feijoada solidária é uma das formas, né, uma das ações aí que ajudam na manutenção dos projetos do Lar São Francisco. Como que será esse evento, né? E de que forma as pessoas podem adquirir os ingressos ou contribuir com essa iniciativa?
17: Sim, nós resolvemos fazer a nossa primeira feijoada. E estamos com bastante expectativa. Começamos aí no início com 700 ingressos, já aumentamos a nossa meta para 1.000. As vendas estão ocorrendo. Ela será dia 6 de junho, num sábado, para retirada lá no palco A do CTG. Funcionamento como drive-thru, né? A pessoa chega, pega a feijoada e já pode ir para casa. O valor é de R$100. A feijoada serve duas pessoas. Nós temos o acompanhamento, além da feijoada, tem o acompanhamento do arroz, farofa, torresmo, vinagrete, então é bem completinho. Nós temos alguns pontos de venda, quem quiser adquirir na Centervet, na Alto Mais, na Mundo Aqua e na Urbano Chic. Nós temos esses pontos de venda também ou com a gente. Pode procurar a gente nas redes sociais, por telefone, e a gente vai estar levando.
13: Rosi, algo bem legal que tem acontecido é que a ideia tem se propagado, né? Uma pessoa que ajuda um voluntário posta ali nas redes sociais e chama outra pessoa, e assim sucessivamente virou uma corrente em prol ao Lar São Francisco.
17: Isso. A população de Sorriso, ela é bem gratificante, porque assim, um amigo leva para outro amigo, que leva para outro amigo e vira realmente uma corrente, né? Eu falo corrente do amor. E vai se propagando e graças a Deus, tipo, nós temos parceiros para isso, né? Então, a gente recebe bastante doações lá no Lar São Francisco de Alimentos. Vou falar aqui um pouquinho do que a gente precisa, que talvez além da feijoada as pessoas podem nos ajudar com produto de limpeza. Nós temos um bazar que nós recebemos roupas de doação, que também as pessoas podem levar lá no lar e a gente faz a venda, ou se tem alguma família que necessita lá no lar, a gente faz doação de cestas também para a família, roupas, calçados. Então, assim, se propaga realmente. É, eu falo assim, eu entrei tem mais ou menos uns 4 anos no Lar São Francisco, junto com a diretoria. E, tipo, eu falo que é viciante, é gratificante, sabe? A gente chega lá, vê aquelas crianças brincando, elas vêm abraçar, é gratificante. Convido mesmo o pessoal para participar disso e tá lá visitando e conhecendo nossas crianças.
2: E eu também me coloco à disposição. Quem quiser o ingresso também pode me procurar, vou ser voluntária também com vocês aí. Muito obrigada pela presença, tá aí feito o convite. Quer reforçar o telefone aí para contato, para quem quer comprar ingresso?
17: Eu vou passar o meu contato, 669-9925-1928. Podem estar entrando em contato tanto para doações dos itens que vai na feijoada, como em valores, para a gente deixar em crédito em algum mercado, ou em valores direto na conta do Lar São Francisco, ou para compra de ingressos.
13: Tá aí, o mais importante disso tudo é ver o olho de vocês brilhando falando dessas causas. E sim, visitem o lar, ajudem de alguma forma. Se você não puder ajudar com algum valor, ajuda no trabalho voluntário. O importante é se unir a essa causa. Muito obrigada pela presença de vocês e que esse evento seja um sucesso.
16: É isso aí, nós que agradecemos mais uma vez por essa emissora nos receber e colaborar, né, sempre com essa causa tão importante para Sorriso, que é o Lar São Francisco. E desde já convidamos aí toda a população para que venha buscar o seu ingresso nos pontos de vendas e que a gente faça com que essa ação venha suprir, né, a necessidade financeira que nós estamos passando nesse momento na entidade. Um bom dia a todos.
2: Com certeza será um sucesso. E nós vamos para um intervalo e no próximo bloco você acompanha uma reportagem especial sobre o crescimento da produção de etanol aqui em Mato Grosso. O estado deve registrar mais uma safra recorde no setor de biocombustíveis, com destaque para o etanol de milho, que coloca Mato Grosso como referência nacional em energia renovável. A gente volta já.

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1: E Sorriso Soja encerrou com alta no preço. A saca do grão está sendo vendida a R$104. O valor do milho teve leve queda e o produto é vendido a R$42,40 a saca. Já a arroba do algodão registrou alta no preço. A pluma é negociada a R$131,53. O preço da arroba do boi registrou leve queda, sendo comercializada a R$334,75. Esses são dados do IMEA, o Instituto Mato Grossense de Economia Agropecuária.
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0: De volta com a primeira página e com notícias do agro, Mato Grosso deve registrar mais uma safra recorde no setor de biocombustíveis. A produção de etanol no estado segue em expansão e a expectativa é de crescimento superior a 16% na próxima temporada.
1: O grande destaque continua sendo o etanol de milho, que consolida o estado como referência nacional em energia renovável. A reportagem é de Giovana Claus.
2: Mato Grosso segue como o segundo maior produtor de etanol do Brasil e fechou a safra 2025-2026 com crescimento de 9% na produção em relação ao ciclo anterior. Os dados foram apresentados durante o evento realizado na Federação das Indústrias e apontam que a próxima safra também deve ser histórica. Segundo o IMEA, a produção total de etanol no estado deve saltar de 7 bilhões e 200 milhões para 8 bilhões e 400 milhões de litros na safra 2026/2027. E o principal responsável por esse avanço é o etanol de milho, que deve ter crescimento próximo de 19%. De acordo com o superintendente do IMEA, Clayton Gauer, o aumento está ligado à expansão das indústrias e à maior capacidade de processamento no estado.
3: Fiz um incremento de mais 16% em comparação a essa safra que nós acabamos de fechar. E realmente esses incrementos eles se devem à entrada dessas novas usinas, não só para etanol de milho, né, para etanol de cereais de maneira geral.
2: Com a entrada em operação de duas novas usinas no estado, a expectativa é que a moagem de milho para a produção de etanol ultrapasse em 16 milhões de toneladas. Atualmente, Mato Grosso responde por 62% de todo o etanol de cereais produzidos no Brasil. O presidente do Sindicato das Indústrias de Biocombustíveis de Mato Grosso, Silvio Rangel, destaca a importância do setor para a industrialização do milho, geração de empregos e avanço da transição energética.
4: O BioEnd é uma das entidades que vai contratar um projeto de estudo de viabilidade econômica para a gente realmente chegar à conclusão se é viável ou não com números, né? E para estar apresentando esses números para os possíveis investidores. Você diminui o custo de produção, né? Muitas vezes essa diminuição de custo pode se refletir no etanol hidratado na bomba. Você aumenta a eficiência do transporte, né? Colocando esse etanol do estado de Mato Grosso mais rápido nos grandes centros, você aumenta a eficiência logística.
2: No caso da cana-de-açúcar, o crescimento deve ser mais moderado. Mesmo assim, o setor segue forte, com mais de 18 milhões de toneladas processadas no estado. A expectativa é de um aumento de 1,4% na produção de etanol de cana, enquanto a fabricação de açúcar deve apresentar pequena queda. Com o avanço da produção, o setor também discute melhorias na logística para o escoamento do etanol a outros estados. E entre os projetos em estudo está a construção de um etanoduto para transporte do combustível. Segundo o diretor executivo, Wellington Andrade, o investimento é considerado estratégico para garantir competitividade e ampliar o mercado consumidor.
5: Nós temos um estado que cresce aí com os diversos dados positivos apresentados, não só na cadeia do biodiesel, mas como em outras cadeias também. Mas, sem dúvida nenhuma, é como o presidente Silva até colocou ali dentro, né? Nós precisamos desenvolver esses projetos, entender a viabilidade, né? E apresentar para os nossos investidores.
6: Tem outras possibilidades da gente agregar valor não só como etanol, como combustível para veículos, mas também a gente tem o SAF aí, que é um etanol para aviação, e também aí a possibilidade da gente ter etanol nos navios pelo mundo inteiro.
2: Giovana Claus para o Primeira Página.
7: Previsão do tempo.
1: Manhã ensolarada, a mínima registrada foi de 20 graus e a máxima pode chegar a 32 graus nessa quinta-feira. A sensação térmica é de 26 graus e, nesse momento, 23 graus na capital nacional do agronegócio.
0: E o governo de Mato Grosso apresentou um plano de ação para reforçar o combate ao desmatamento ilegal e aos incêndios florestais no segundo semestre de 2026. Serão investidos 134 milhões de reais em ações estratégicas de fiscalização, prevenção e repreensão a crimes ambientais.
1: O período de estiagem deverá ser mais severo por conta do fenômeno El Niño, que reduz as chuvas e eleva as temperaturas. O plano prevê monitoramento por satélite, operações de fiscalização, educação ambiental e combate direto ao fogo.
0: A atuação integrada entre órgãos como SEMA, bombeiros e polícias garante uma redução expressiva nos índices no ano passado. Segundo a SEMA, Mato Grosso registrou redução de 82% no desmatamento e nos focos de calor em 2025. O governo afirma que as forças de segurança terão tolerância zero contra os crimes ambientais durante o período crítico e destaca ainda a realização de campanhas educativas e ações de proteção à fauna silvestre.
1: 7:50, a gente ainda tem muita oportunidade na primeira página de hoje, mas a gente vai dar uma pequena pausa e já volta.

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0: 7h53 e conforme o prometido, a gente fala agora de oportunidades e são várias, viu? Principalmente de aprendizado. Estão abertas as inscrições para cursos das áreas de tecnologia, inovação e robótica, com aulas organizadas por faixa etária e desenvolvidas em contraturno escolar.
1: A iniciativa é do Centro Municipal de Tecnologia e Robótica Educacional. Os cursos são gratuitos e voltados a crianças e adolescentes de 8 a 17 anos.
0: Entre os cursos disponíveis estão alfabetização digital, cidadania digital, Canvas Kids, pacote Office e robótica educacional. As aulas começam no dia 8 de junho e serão realizadas em turmas semanais.
1: A proposta é aproximar crianças e adolescentes do universo da tecnologia de forma prática e segura. E entre os temas trabalhados estão segurança na internet, uso responsável das redes sociais, fake news e produção de conteúdos digitais.
0: Segundo a Emanuela Cordeiro, que é a coordenadora do Centec, as vagas são limitadas. Cada turma terá 12 alunos para garantir mais acompanhamento durante as atividades. Vamos ouvi-la.
2: Vim hoje falar sobre as inscrições para os cursos de tecnologia e robótica educacional. Abrimos as inscrições de cursos gratuitos voltados a crianças e adolescentes de 8 a 17 anos. São cursos de alfabetização digital, cidadania digital, Canva Kids, pacote Office para escola de trabalho e também robótica educacional. As vagas são limitadas. Cada turma contará apenas com 12 alunos para garantir um bom acompanhamento e qualidade das atividades prestadas. As inscrições estão disponíveis, devem ser feitas através de um formulário online disponível no site da prefeitura. A gente reforça também que as oportunidades estão abertas para os estudantes das redes municipais, estadual e particular.
1: E os interessados, então, entrem lá no site da prefeitura, as inscrições são online, cada e-mail poderá ser usado apenas uma vez. E o link está disponível também nas redes sociais da prefeitura e no Centec.
0: A música vai ganhar novas vozes dentro da rede municipal Ensino de Sorriso. Estão abertas as inscrições para o projeto Coral Canta Viva, voltado para crianças de 9 a 10 anos de idade.
1: O projeto será desenvolvido inicialmente na Escola Municipal Leonel de Moura Brizola, com uma turma formada por 30 estudantes. As aulas começam no dia 5 de junho e serão realizadas todas as sextas-feiras no período da tarde.
0: E olha que interessante, além dos alunos da unidade escolar, crianças de outras escolas também poderão participar do coral. A proposta do projeto é estimular a musicalização, a expressão artística, a criatividade e o trabalho em equipe, contribuindo para o desenvolvimento social e emocional dos estudantes.
1: E mais informações podem ser obtidas diretamente na Secretaria da Escola Leonel de Moura Brizola ou pelo telefone 66999-2928-9287. Vou repetir, 66-99228-9287.
0: E já que a gente está falando de música, diversão, cultura, o Centro de Convivência da Pessoa Idosa passa por obras de revitalização e ampliação dos espaços destinados às atividades voltadas ao público da melhor idade. Entre as melhorias estão a adaptação do subsolo para a instalação de uma nova academia de musculação e também de reconstrução de uma cancha de bocha.
1: E o investimento nas obras ultrapassa os R$560 mil e deve beneficiar cerca de 800 idosos que são atendidos lá na unidade. A previsão é de que os trabalhos dessas obras sejam concluídos até o mês de setembro.
0: Após a academia receber todos os reparos e todos os recursos, o centro vai oferecer atividades como alongamento, musculação, informática, artesanato, canto e muito mais. Ou seja, garantindo uma estrutura confortável para que o público da melhor idade possa aproveitar da melhor forma possível.
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1: Chegando por aqui o Flávio Santos com as notícias do esporte. Bom dia, Flávio.
4: Olá, muito bom dia para você que tá ligado sempre com a gente aqui no Primeira Página na Centro América FM. Vamos às notícias do esporte. A gente começa com a Libertadores da América. Ontem, no Grupo C, no Maracanã, o Fluminense precisava da vitória e venceu 3-1 em cima do La Guaira. E o Rivadavia acabou vencendo o Bolívar por 3-1 e terminou em primeiro lugar no grupo. Rivadavia 16 pontos e o Fluminense em segundo. Com 8 pontos, Fluminense está classificado, portanto. para as oitavas. No grupo E, o Corinthians, que já estava classificado na capital paulista, recebeu o Platense da Argentina, que pela primeira vez disputa um torneio internacional, no caso, a Libertadores. E o Platense venceu 2-0 em plena arena do Corinthians. O Corinthians, mesmo com a derrota, terminou em primeiro com 11 pontos, segundo o Platense com 10, também classificado. No grupo D, vamos ter hoje, às 8:30 da noite, lá no Mineirão, Belo Horizonte, Cruzeiro e Barcelona de Guayaquil. O Cruzeiro é o segundo colocado com 8 pontos, precisando aí da vitória para garantir a sua classificação. Já no grupo F, hoje, às 18 horas, na Arena do Palmeiras, em São Paulo, o Palmeiras recebe o Júnior Barranquilla da Colômbia e, olha só, hein, o Palmeiras é o segundo no grupo com 8 pontos e o Cerro Porteño o primeiro com 10. Então o Palmeiras também precisa de uma vitória para não ter problema algum aí na Libertadores. Vamos para a Copa Sul-Americana. Nós tivemos ontem em Belo Horizonte Atlético Mineiro 1-0 no Porto Cabello. O Atlético Mineiro, né, o Galo, terminou em primeiro lugar com 10 pontos, está classificado na Sul-Americana. No grupo E, tivemos ontem Caracas 1, Botafogo 3. E o Botafogo garantiu o primeiro lugar com 16 pontos, também classificado para as oitavas da Sula. No grupo G, o Vasco fez 3-0 no Barraca Central, em São Januário. O Vasco terminou em segundo lugar com 10 pontos, vai para a repescagem. Já no grupo H, lembrando que no grupo G, o Olímpia do Paraguai terminou em primeiro com 13 e o Vasco em segundo com 10. Agora, no grupo H, ontem o Bragantino fez 2-0 no Carabobo da Venezuela. E daí o Bragantino se classificou em segundo com 10, em primeiro ficou o River Plate com 14. Nesse caso, o Bragantino vai disputar também a repescagem. Bom dia para você e até amanhã. Vamos trazer toda a agenda do esporte do fim de semana, tá bom? Um abraço a todos.
1: Um abraço, Flávio Santos, e o Primeira Página desta quinta-feira vai ficando por aqui. Você acompanha mais informações ao longo da nossa programação com os news de hora em hora e também pode acessar o portal Primeira Página e ficar bem informado.
0: Pontualmente 8 horas da manhã, agradecendo a sua companhia e audiência nessa quinta-feira. Lembrando que a gente também se encontra amanhã a partir das 7. Flávio Santos com muitos destaques e um jornal de sexta-feira especial para você. Até amanhã, fiquem todos com Deus.
1: Um abraço, fiquem com Deus, até amanhã.

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8: Bom dia, quinta-feira, 28 de maio de 2026. Tá no ar mais um Manhã 89. Nessa manhã de céu parcialmente nublado, 24 graus marcando na capital do agro. Chegando aqui o Fabiano Lins para mais um Manhã 89. Hoje, dia do hambúrguer, dia de São Germano de Paris. Hoje também dia nacional de luta pela redução da mortalidade materna. Música, informação, prêmios, tem a pergunta do dia, já já tem aquele momento do aniversariante, tem papo de novela, uma programação recheada de muita coisa boa. Você vai participar à vontade aqui no nosso WhatsApp, fica atento também aqui no status nosso, tá? Tem também a nossa mensagem do dia, aquela palavra para você começar bem motivado essa manhã. Tem dias que a gente tenta resolver tudo, entender tudo, controlar tudo, mas a vida nem sempre responde no nosso tempo. Talvez a paz esteja justamente aí, em aprender a confiar. Confiar que nem toda demora é perda, nem todo silêncio é ausência, nem todo caminho difícil significa fim. Deus continua trabalhando, mesmo quando você não consegue enxergar. Então, para hoje, descanse o coração, Nem tudo depende só de você. Faça a sua parte, mas entrega o que pesa. Porque quando existe fé, até o invisível começa a se alinhar. Essa foi a nossa mensagem do dia.

0: olho do peixe e outro do gato. Só não mexa nas minhas gavetas com Danilo e Davi, fechando a primeira sequência aqui do Manhã de Hoje. Gustavo Lima, música nova, Assunto que Dói, Heal the World com Michael Jackson, nosso eterno rei do pop, clássico lá do ano de 1991, abrindo muito bem hoje o nosso programa, né? Essa linda canção traz aquela mensagem de paz, de união, aquela responsabilidade social. Bom dia para você que tá aí chegando agora aqui no Manhã, bom dia pro Wender, a Maria Angélica também com a gente, a Camila da Silva, a Camila Marcolino, Emerson da Silva, Éder Pereira, Vitor, a Eva também, a Francisca, a Eduarda, bom dia aqui também para Cleonice, para Silvana, a Rosineide, a Juliana, o Wilson, essa galera tá com a gente desde mais cedo. Bom dia para você que tá aí chegando agora aqui na programação do Manhã. Eu vou abrir rodada de sorteio, tem prêmios para você hoje. Final dessa primeira hora, hoje tem presentão. O ditado popular quer presentear você, fã aqui da Centro América, com um delicioso rodízio ditado. Você mais acompanhante para concorrer vai deixar o nome completo com o telefone e um áudio dizendo rodízio ditado, já tô confirmado. Fechou? Nome completo com telefone e um áudio dizendo rodízio ditado, já tô confirmado. Tem um banner já rolando aqui no status do nosso WhatsApp. Toda a dinâmica para você participar. 669-9675-0551.
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0: 8:19.
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0: Na capital do agro, céu parcialmente nublado, a temperatura agora é de 25 graus.
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0: Central América, rádio que só tem fã, que espetáculo de som, né? A inesquecível voz da saudosa Mary Fredrickson, rasgando os alto-falantes com o super clássico Listen to Your Heart, da lendária dupla sueca Roxette aqui na Central América, voltando lá no ano de 1988. Essa verdadeira pedrada romântica simplesmente tomou conta do planeta e virou a trilha sonora de milhares de histórias de amor, né? É daquelas músicas monumentais que arrepiam a gente, desde os primeiros acordes do teclado até aquele refrão explosivo. Uma viagem no tempo inesquecível.
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0: Rosa com Murilo Huff. Atriz demais, 8h33, fechou mais uma sequência aqui do manhã. Clever e Cauã com Mil Adjetivos, o clássico lá do Roxette, abriu aqui a nossa sequência com Listen to Your Heart. A participação aqui dos nossos fãs bombando no nosso WhatsApp, todo mundo querendo se dar bem. Já já, finalzinho dessa hora, tem presentão pra você, o ditado popular quer presentear você fã aqui da Centro-América hoje com um delicioso rodízio ditado, você mais acompanhante vai deixar pra gente o nome completo com telefone e um áudio dizendo, rodízio ditado, já tô confirmado. Fechou? Rodízio ditado, já tô confirmado em áudio e por escrito seu nome completo com telefone, você já vai estar concorrendo, tá? Tá chegando intervalo com informação?
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0: Tá chegando a primeira edição de hoje aqui do Centro América News e a informação é com ela, com a Tamara Figueiredo. Bom dia para você, Tamara.
2: Olá, bom dia, Fabiano Lins. Bom dia aos ouvintes do Centro América News. A Câmara dos Deputados aprovou a PEC que reduz a jornada de trabalho de 44 para 40 horas semanais e abre caminho para o fim da escala 6x1. A votação aconteceu nessa quarta-feira em Brasília e o texto passou em dois turnos com ampla maioria. No primeiro turno foram 472 votos favoráveis e 22 contrários. Já no segundo turno, a proposta recebeu 461 votos a favor e 19 contra. A maior parte dos votos contrários veio de deputados do PL e do Novo. A proposta prevê uma transição de até 14 meses para a nova carga horária. O texto também muda as regras da escala de trabalho e permite a adoção do modelo 5x2. A PEC também já havia sido aprovada em uma comissão especial da Câmara. Os parlamentares rejeitaram uma tentativa do PL de alterar o prazo de transição. Com aprovação na Câmara, a proposta agora segue para análise do Senado Federal. E se for aprovada, as novas regras poderão entrar em vigor após a promulgação. Outras notícias você acompanha a qualquer momento com mais um Centro América News.
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0: salve a padroeira da nossa liberdade. Sexo é aquilo. Que som maravilhoso pra coroar aqui a nossa programação, né? Eu tô falando aqui da nossa eterna rainha do rock brasileiro, Rita Lee, com a inesquecível Amor e Sexo. Voltando lá no início da década de 2000, pra gente matar saudades, o rock nacional reverencia para sempre aqui a sua rainha. 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

Centro América, a rádio que só tem funk, o Felipe Rodrigo ignora, 11 minutos faltando para as 9 da manhã. Caminhando para a reta final dessa primeira hora, tem sorteio já já saindo para você. Tem presentão, o ditado popular chega aqui na programação do manhã, trazendo para você um delicioso rodízio ditado. Você, fã mais acompanhante, vai deixar aqui no nosso WhatsApp no 669-9675-0551 o nome completo e o telefone e um áudio dizendo rodízio ditado, já tô confirmado. Na volta tem o Hit do Dia.

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2: Vamos lá parabenizar aqui os famosos, as celebridades, os fãs da Centro-América que hoje estão completando mais um ano de vida. Quem tá de aniversário nessa quinta, 28 de maio, é o sertanejo Henrique, cantor brasileiro nascido em Palmeirópolis, em Tocantins, em 1989. Parabéns também pro Rafael Almeida, cantor, ator e produtor brasileiro nascido em Brasília em 1989. Parabéns também para o Cecil Tiré, ator e diretor brasileiro nascido no Rio de Janeiro em 1943. Parabéns para você, fã, que hoje também tá completando mais um ano de vida.
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0: muito bem, a primeira hora aqui do nosso manhã de hoje, voltando ao finalzinho da década de 70 com a linda I Will Survive com Gloria Gaynor. Vamos lá para resultado de sorteio, produção, tá saindo agora. Um rodízio de dado. Quem tá se dando bem hoje é... Deixa eu pegar aqui o nome da nossa fã. É a Ellen Camila Botke da Silva. Final do telefone 7816. Atenção, parabéns então a Ellen Camila Botke da Silva. Lindona, você vai passar hoje aqui ainda na portaria da Centro América, tá? Aqui no horário comercial, das 8 ao meio-dia e da 1h30 às 6 da tarde, para você pegar aqui o seu par de ingresso. Você é mais acompanhante hoje lá no Rodízio Ditado.
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9: Olá. O sucesso que você não esquece tem tomado uma proporção além do que nós esperávamos. Isso de forma positiva, é claro. Com as histórias que contamos, as pessoas começaram a ouvir as músicas, que já eram bem conhecidas, de uma maneira diferente. E você sabe, sempre tem uma história interessante na criação de uma obra. É como eu sempre digo, por trás de um grande clássico, sempre tem uma boa história. A ouvinte Valdirene nos mandou um e-mail. Aliás, eu quero agradecer o e-mail da Valdirene. Um abraço, viu, Valdirene? Muito obrigado. Pedindo para que contássemos a história da música Espanhola, interpretada por Flávio Venturini. Diz a Valdirene em seu e-mail: olha, eu sempre gostei muito dessa canção. E assistindo a uma apresentação que era um encontro maravilhoso entre Flávio Venturini, 14 Bis e Sai Guarabira, ouvi o Guarabira contando a história do surgimento desse clássico da música brasileira. Então, essa é minha sugestão, que você conte a história dessa belíssima canção nacional para todos os fãs da Centro América FM. Um abraço, Valdirene. Bom, para começar a história de Espanhola, eu gostaria de citar uma frase de Nietzsche. Diz ele: as mulheres podem tornar-se facilmente amigas de um homem, mas para manter essa amizade, torna-se indispensável uma pequena antipatia física. Guarabira tinha uma amiga pela qual era apaixonado, mas ela tinha essa antipatia física que Nietzsche falava por Guarabira. Isto é, ela só o via como um amigo e nada mais. Já a Guarabira alimentava sonhos bem mais ardorosos por essa mulher. Assim, numa noite fria em um bar de São Paulo, Guarabira, sofrendo com essa paixão não correspondida, se embriagou. Eu vou deixar que ele mesmo conte para nós de forma resumida.
10: A lembrança de uma amiga que eu havia deixado no Rio e que eu sempre achei que o nosso caso devia ser bem mais do que uma amizade. E dá-lhe licor. Mas o Flávio, esse anjo de olhos verdes, vezes azuis também, né? Ele puxou de debaixo da cama uma viola e tocou essa música. E eu disse, poxa, mas eu posso tentar alguma coisa mesmo assim? Talvez eu consiga. E não, claro, papel e lápis, eu escrevi essa letra de cabo a rabo, sem botar uma vírgula. Coloquei toda aquela história para fora, que estava me doendo. No dia seguinte, o Flávio brigou para dizer que a letra tinha ficado ótima. Só que eu não lembrava de maneira alguma de ter passado na casa dele. Resultado, eu aprendi essa letra com o Flávio e a música também.
9: Valdirene, aí está o seu sucesso, o sucesso que você não esquece, de 1986, Espanhola, na voz de Flávio Venturini.

Centro América, Rádio que só tem fã, Grupo Menos é Mais, champanhe pra gente comemorar essa quinta-feira. Falando em comemorar, neste Dia Mundial da Comunicação, hoje é o Dia Mundial dos Meios, dos Veículos de Comunicação, dos Meios de Comunicação. Nós celebramos a força do rádio, da televisão, das plataformas digitais, que conectam pessoas, levam informações, milhões de brasileiros todos os dias. E mesmo, né, com toda essa evolução da tecnologia, a missão continua a mesma: informar com responsabilidade, aproximar as pessoas, fortalecer a sociedade através da comunicação. E nós estamos fazendo isso com você todos os dias através do quê? Do nosso lindo e maravilhoso rádio, que cada dia está melhor.

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1: 10:16, bom dia.
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2: Estamos de volta com o seu Manhã 89. Muito obrigada pela sua companhia nessa quinta-feira maravilhosa, ensolarada, quente, né? Bora tomar bastante aguinha, tá? Segue

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1: Centro América, 10h22.
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0: Centro América, essa é a rádio que só tem fã, fechando mais uma sequência com Fernanda Takai e Samuel Rosa para curar essa dor. Antes você ouviu Olho Marrom, Luan Santana por aqui, tem informação chegando aqui na sua manhã.
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0: Hora de falar com a Tâmara Figueiredo. Oi, Tâmara, uma ótima manhã para você.
2: Olá, bom dia, Silvia Letícia. Bom dia aos ouvintes do Centro América News. Certificadores de provas do Enem podem ganhar até R$864. Já pensou em atuar como certificador de provas? O Instituto Nacional de Estudos e Pesquisas Educacionais, Anísio Teixeira, abrirá vagas para profissionais interessados em trabalhar nessa área durante o Exame Nacional do Ensino Médio 2026, que ocorre entre os dias 8 e 15 de novembro. As inscrições para a Rede Nacional de Certificadores deste ano pode ser feita entre os dias 8 e 28 de junho. Os convocados deverão realizar uma capacitação online e, caso aprovados, atuarão na certificação dos procedimentos de logística e aplicação do Enem 2026, da Prova Nacional Docente e do Enamed. A remuneração é de R$510 por dia de prova, valor que pode chegar a R$864, caso haja necessidade de deslocamento por mais de 150 quilômetros, segundo o INEP. Podem se inscrever servidores públicos do Poder Executivo, em efetivo em exercício, além de professores das redes públicas estaduais e municipais que sejam efetivos, concursados e estejam em exercício da docência em 2026. Outras notícias você acompanha a qualquer momento com mais um Centro América News.
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0: 10:31.
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1: Já estamos de volta, hoje é quinta-feira, já sabe, né? Aquele famoso dia do TBT, dia de relembrar músicas que marcaram época, histórias inesquecíveis, aqueles momentos especiais que ficaram guardados aí no coração, né? E aqui no nosso Manhã 89, a nostalgia toma conta da nossa programação com os melhores sucessos de todos os tempos, e agora a gente viaja em 1986, quando essa música começar a tocar, você vai lembrar daquele filme maravilhoso, daquele piloto, daquela mulher linda que, né, teve aquele romance bem legal. Já sabe de qual que eu tô falando, né? Asas Indomáveis, com vocês, Berlim, Take My Breath Away.

Centro-América, 10h38, bom dia. 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

0: quando chega em casa. Paga de solteiro feliz lá nas redes sociais, na festinha, mas chega em casa, quer alguém, né? Simone Simaria com a Loki, volta já. Centro América, agora 15 para as 11.
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0: você matar a saudade, é só ir lá no WhatsApp, capricha na participação e vem comigo indicando a sua música.
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Não mexe nas minhas gavetas. Danilo e Davi na sua Centro-América. Gente, quem quer sorteios aí, levanta a mão. Você quer? Quer mesmo? É, eu sei que você quer. Então, vem comigo, bora.

com aquele delicioso rodízio ditado. Tá afim de descolar? É pra você, acompanhante. Manda aí nome completo, número do seu telefone e responda quais são os dias que acontece o rodízio ditado. Lembrando que o ganhador vai retirar o seu vale ainda hoje aqui na Centro América, apresentando documento com foto. Enquanto você participa,

0: 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Bom dia.
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3: Minha amiga Sirlene, vamos viajar nesse som de Djavan, Oceano.

Centro-América 1121. 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

0: Ferrugem, arrependidaço. É a nossa sequência musical para essa manhã de quinta maravilhosa. Ah, o Fernando tá ligado com a gente, né, Fernando? Bom dia. Janders, Jandelson. Wender também tá ligadão. Bom dia para você. Alô, Alex. Bom dia. Isânia, bom dia, querida. Thaísa, Daniela, Eduarda. Um beijo para você, Duda. A Maria Angélica também tá curtindo a Centro América. O Sidney, né? Obrigada pelo carinho da sua companhia. Tudo de bom. Vem participando comigo que tem um sorteio bacana rolando aqui e eu quero que você descolhe esse prêmio, tá? O Ditado Popular tá junto com a gente aqui na manhã, trouxe pra você delicioso rodízio ditado, pra você mais acompanhante, e a sua participação tá valendo lá no nosso WhatsApp, nome completo, número do seu telefone, me diga quais são os dias que acontece o rodízio ditado. Tá bem fácil, né, fã? Lembrando que você vai vir até a Rádio Centro América pra retirar o seu prêmio. Boa sorte!
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0: Hora de informações com a Beatriz Schaefer. Olá, Beatriz, bom dia.
3: Silvia Letícia, ótima quinta-feira a você e aos ouvintes da Centro América FM. Hora de falar de segurança pública. A Operação Centro Seguro foi lançada na manhã dessa quinta-feira aqui em Sorriso, com a missão de reforçar a segurança e ampliar a presença policial na região central da cidade. A ação reúne forças de segurança em um trabalho integrado de patrulhamento, abordagens e fiscalizações em pontos estratégicos de grande circulação. O objetivo é combater crimes como furtos, roubos, tráfico de drogas e outras práticas que geram insegurança para comerciantes e moradores. Além da prevenção, a operação busca aumentar a sensação de tranquilidade para quem circula diariamente pelo centro. Para se manter informado e saber de tudo que é destaque em Sorriso e região, continue conosco aqui na Centro América FM.
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0: Barões da Pisadinha, Recairei, fechando nossa sequência, você participando, interagindo comigo aqui no nosso WhatsApp, que o ditado popular quer presentear você, fã da Centro-América, com delicioso rodízio ditado, pra você mais acompanhante, pra participar, nome completo, número do seu telefone, e me diga quais são os dias que acontece aí o ditado, o rodízio ditado, tá? Lembrando que o ganhador vai retirar o seu vale aqui na Centro-América, daqui a pouco já tem resultado de sorteio, boa sorte pra você. Centro-América, 15 para o meio-dia.
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0: Michel Teló, Exagerado. Essa muito boa do Michel, né, gente? Ai, ai, Péricles Ana Castela com Simplesmente Acontece. Agora vamos pro sorteio pra fechar essa manhã com chave de ouro. Bora lá! Atenção, tá saindo aqui o prêmio pra você, hein? Atenção, Joel Fortuna, final do telefone 0816. Alô, Joel, se deu bem, meninão? Faturando então esse vale, pode passar aqui na Centro América na parte da tarde para retirar o seu prêmio. Não esqueça de trazer o seu documento com foto, tá bom? Estamos te esperando por aqui. E a gente se encontra já já no Flash Hits.
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7: Dando o melhor. Muitas coisas se falam a respeito de Beethoven. O fato de ter composto extraordinárias sinfonias, mesmo após a total surdez, é sempre recordado. Exatamente por causa de sua surdez, ele era pouco sociável. Enquanto pôde, escondeu o fato de sua audição estar comprometida. Evitava as pessoas porque a conversa se lhe tornara uma prática difícil e humilhante. Era o atestado público da sua deficiência auditiva. Certo dia, um amigo seu foi surpreendido pela morte súbita do filho. Assim que soube, o músico correu para a casa dele, pleno de sofrimento. Beethoven não tinha palavras de conforto para oferecer. Não sabia o que dizer. Percebeu, contudo, que num canto da sala havia um piano. Durante 30 minutos, ele extravasou suas emoções da maneira mais eloquente que podia. Tocou o piano. Ao contato dos seus dedos, as teclas acionadas emitiram lamentos e melodiosa harmonia de consolo. Assim que terminou, ele foi embora. Mais tarde, o amigo comentou que nenhuma outra visita havia sido tão significativa quanto aquela. Por vezes, nós também, surpreendidos por notícias muito tristes ou chocantes, não encontramos palavras para expressar conforto ou consolação. Chegamos ao ponto de não comparecer ao enterro de um amigo por sentir não ter jeito para dizer alguma coisa para a viúva ou aos filhos órfãos. Não vamos ao hospital visitar um enfermo do nosso círculo de relações porque nos sentimos inibidos. Como chegar? O que levar? O que dizer? Aprendamos com o gesto do imortal Beethoven. Na ausência de palavras, permitamos que falem os nossos sentimentos. O ofertemos um abraço silencioso e deixemos que a vertente das lágrimas de quem se veste de tristeza escorra em nosso peito. Ofereçamos os ombros para auxiliar a carregar a dor que extravasa da alma, vergastando o corpo. Sentemo-nos ao lado de quem padece e lhe seguremos a mão, como a afirmar, com todas as letras e nenhum som: eu estou aqui, conte comigo. Sirvamos um copo d'água, um suco àquele que secou a fonte das lágrimas e prossegue com a alma em frangalhos. Isso poderá trazer renovado alento ao corpo exaurido pela convulsão das dores. Verifiquemos se não podemos providenciar um cantinho para um repouso, ainda que breve. Permaneçamos com o amigo, mesmo depois que todos se tenham retirado para seus lares ou se dirigido aos seus afazeres. As horas da solidão são mais longas quando os ponteiros avançam à madrugada. Se amigo conveniente, sabendo conduzir-te com discrição e nobreza junto àqueles que te elegem a amizade. A discrição é tesouro pouco preservado nas amizades terrenas. Todas as pessoas gostam de companhias nobres e discretas que inspiram confiança, favorecendo a tranquilidade. Ouve, vê, acompanha e conversa com nobreza, sendo fiel à confiança que em ti depositei. Pense nisso. Mas pense agora. Chegamos assim ao final de mais um Pense Nisso. 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
0: Vamos juntos? Vamos embarcar agora.
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0: Apertem os cintos, vamos decolar no mundo da música com as melhores canções para você no seu horário de almoço, no seu início de tarde. Estamos ao vivo nessa quinta-feira, 28 de maio de 2026. Eu sou Silvia Letícia e estou junto com você. Aliás, eu quero te conduzir a essa viagem. Uma ótima tarde.

0: Rockset com Listen to Your Heart, fechando nossa sequência no nosso Flash Hits. Daqui a pouquinho eu tô de volta com você com muito mais. Nessa tarde ainda teremos sucesso que você não esquece. Isto é rock and roll e muito mais aqui na sua. Meio-dia e 19.
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3: Nosso início de tarde em 32 graus. A umidade relativa do ar está em 42%. Previsão para essa noite é de 20 graus.
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0: Centro América, rádio que só tem fã. Fechamos a sequência. Gente, uma viagem dessa merece prêmios, né? Com certeza. Bora desfrutar junto de um day use lá no Recanto Aqua Park com direito acompanhante. 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
0: Vamos falar com a Tâmara Figueiredo. Olá, Tâmara, uma boa tarde para você.
3: Boa tarde, Silvia Letícia. Boa tarde aos ouvintes. De volta com mais um Centro América News. O Tribunal Regional Eleitoral de Mato Grosso concluiu o cadastramento de eleitores que estão aptos a votar nas eleições de 2026. Com um eleitorado total de 2.641.000 pessoas, 2.476.000 possuem o cadastro biométrico registrado. O contingente representa 93,78% dos eleitores do estado, que já poderão utilizar a identificação por impressões digitais nas próximas eleições. A média do percentual do eleitorado com biometria no Brasil estacionou em 89,01%. A região Centro-Oeste como um todo apresenta um excelente percentual de 92,38% de eleitorado com biometria. Outras notícias você acompanha a qualquer momento com mais um Centro América News.
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0: Meio-dia e 33.
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Edinardo com um pavão misterioso na Centro-América. Meio-dia e 39. Gente, deixa eu deixar aqui um recado especialmente pra você, fã. Se você acha que acabou, tá enganado, viu? Que nada, gente. 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

0: Centro-América ao som de Bee Gees, Alone. Fechando bem mais uma sequência musical na sua tarde com muito flashback e ainda com sorteio de prêmios para você.
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0: E atenção, quem ainda não pagou o IPTU em Sorriso ganhou mais tempo, tá? A prefeitura prorrogou o prazo para o pagamento à vista em 20% de desconto até o dia 15 de junho. Quem quitar o imposto em cota única também continua concorrendo ao prêmio de 30 mil. A nova guia pode ser emitida no site da Prefeitura de Sorriso. Basta acessar o portal, clicar aí no banner do IPTU e preencher os dados. Quem preferir o atendimento presencial, pode sim ir ao Paço Municipal e procurar o setor de tributação ou na sala do cidadão. O imposto também pode ser parcelado em até 6 vezes e o calendário segue normalmente. A orientação é manter as parcelas em dia para também participar dos sorteios dos prêmios.
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0: Centro América, 14 para 1.
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0: Machado Supermercados, informa a hora certa. 14 para 1, boa tarde.
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0: José Augusto, a minha história, ela fecha essa sequência e também a nossa primeira hora de Flash Hits nessa tarde de quinta-feira. Ah, que delícia ter você aqui junto com a gente, viu, fã? Isso mesmo, você aí do outro lado do rádio, me fazendo companhia nesse início de tarde. Vai participando que daqui a pouco tem sorteio. 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
10: Olá, fãs da Centro América FM. Eu sou o Paulo Vaz em mais um sucesso que você não esquece. A canção inesquecível de hoje é da banda Fleetwood Mac, gravada em 1977 em meio a problemas pessoais. Entre eles, a separação da vocalista Steve e do guitarrista Lindsey, também da pressão para um trabalho novo e melhor do que o anterior, e ainda abuso de drogas. Um sucesso que poderia ser só mais um, já que todos esses fatores poderiam minar o trabalho do Fleetwood Mac. O próprio percussionista Christian McVie definiu como chato ao ouvir somente os 3 primeiros acordes no piano. Mas tudo junto serviu de força para que o grupo apresentasse um dos melhores álbuns da carreira. E com a maestria de Lindsey, a canção ganhou sonoridade completamente diferente e se eternizou. Foi single número 1 nos Estados Unidos. Regravada em 1998 pelo The Corrs, inicialmente para um CD em homenagem ao próprio Fleetwood Mac, tornou-se uma canção popular também para as novas gerações. Com vocês, Dreams, o sucesso do Fleetwood Mac que você nunca esquece.

0: Eu sou o Paulo Vaz e temos um encontro marcado para contar mais uma história de um clássico inesquecível. Um abraço, tchau.
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0: O rei Roberto Carlos, junto com a gente nessa viagem com Como é Grande Meu Amor por Você. Uma linda poesia de amor, né? Na sua tarde.
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0: Agora, 1h15, boa tarde para você. Atenção para o fechamento de vias. A partir desta quinta-feira, dia 28 de maio, até sábado, dia 30, o trecho da Perimetral Sudoeste, compreendido entre as ruas Amazonas e Mário Spinelli, estará totalmente fechado para implantação e ampliação da rede de esgoto. É importante que os motoristas redobrem os cuidados ao transitar pelas vias. Em caso de dúvidas, os usuários podem entrar em contato com a concessionária de água pelo telefone 0800-647-6060.
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0: 1h16, boa tarde.
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0: Show de rock and roll, roupa nova pra você aqui nessa tarde de quinta-feira, quase sextando, né? Quase sextando, tem sorteio de prêmios aqui pra você, tá, fã? 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Estamos indo para o nosso intervalo, mas antes deixa eu falar para você que nesta quinta-feira, dia 28 de maio, John Fogerty, né, completa 81 anos, além, né, de ser uma das vozes mais importantes da história do rock, líder do Creedence, também ficou marcado aí por uma longa batalha envolvendo os direitos autorais aí das músicas que ele próprio criou aí durante o auge da banda. E também hoje, nesta quinta-feira, aniversário da Kobe Kylet, que celebra aí mais um ano de vida, e a gente parabeniza você também, que hoje está de aniversário. Parabéns, felicidades, muitos anos de vida. Agora vamos no intervalo, tem informação chegando.
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0: Vamos falar com a Beatriz Schaefer. Olá, Beatriz.
2: Silvia Letícia, boa tarde. De volta ao Centro América News dessa quinta-feira. O prazo para entrega da declaração do imposto de renda termina amanhã e mais de 733 mil contribuintes de Mato Grosso já acertaram as contas com a Receita Federal. A expectativa é superar o número de declarações registradas no ano passado. Quem perder o prazo estará sujeito a multa que pode variar conforme o valor devido. A Receita Federal reforça que trabalhadores com renda acima do limite estabelecido e produtores rurais enquadrados nas regras de obrigatoriedade devem enviar a declaração dentro do prazo para evitar penalidades. E você, já fez a sua declaração? Para mais informações, acesse as nossas redes sociais e continue conosco aqui na Centro América FM.
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0: 1:31.
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0: Gloria Estefan com Bad Boy. Fecha a nossa sequência nessa tarde de quinta-feira na rádio que só tem fã. Daqui a pouco tem resultado de sorteio pra você, hein?
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0: Desapareceu nas proximidades da Praça da Juventude um gato persa macho castrado de pelagem cinza e branca, tá? O animal é muito manso e pode estar assustado. 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É fundamental contato pelo telefone 669-9636-6301. Também pode ser levado diretamente a Animale Pet Care. A colaboração da população é essencial para o reencontro. Quem encontrar será recompensado.
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0: Agora é 14 para as duas.
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Essa música lindona no nosso Flash Hits pra gente matar a saudade. Daqui a pouco eu vou tocar o som aqui pro Itanielson, que pediu uma música maravilhosa pra gente fechar o programa de hoje. Mas agora tá na hora de sorteio. Vamos conhecer os ganhadores desse Day Uzi. Saindo aqui pra quem? Deixa eu ver aqui. Pronto. Andressa Lazzarotto, final do telefone 0253. E o Wender da Silva, final do telefone 4136. Parabéns, Andressa e o Wender. Pra retirar o seu prêmio, basta ir direto lá no Recanto apresentando seu documento com fotos, tá bom? É só ir lá e apresentar o documento e boa diversão pra vocês. Tá na minha hora. Tô indo nessa. Obrigada pelo carinho da sua companhia. A gente se fala amanhã. Eu chego às 10. Nós vamos fechar com esse grande clássico de Tina Turner. É indicação do nosso ouvinte lá do Morado do Bosque 1, o Itanielson Reis Vieira, que tá curtindo a gente. Um abração pra você. Boa pedida, hein? Tchau, gente. Até amanhã. Já já tem Edilson Batata com No Seu Ritmo.

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4: Temperatura em Sorriso, 34 graus, previsão para hoje à noite é de 18.
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4: Muito boa tarde, chegando por aqui com mais uma edição do programa No Seu Ritmo, alegria alto astral aí no seu rádio, no seu computador, né? Pelo app, no seu celular também. Tá aí no fone, tá curtindo na caixa de som, tá no carro. Enfim, tá curtindo a tarde de quinta-feira aqui na 89? Tô chegando, sou eu, Edilson Batata, sempre acompanhado, muito bem acompanhado com ele. Meu passarinho. É, Tirico Tico, vamos nessa, vamos sim. Quinta-feira, dia de TBT, já aproveita e mandar sua mensagem aqui no nosso WhatsApp. Qual música você quer hoje de TBT? Qual música você quer para relembrar algum momento, de preferência, momentos especiais da sua vida, tá bom? E a gente começa com essa aqui, programador musical tá apaixonado pelo jeito, hein? Olha, eu achei que a gente ia começar lá em cima, naquele pique, e olha só. Miley Cyrus e Ariana Grande. 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

conta pra nós esse segredo, como é que faz? Por quê? É, por quê? Você viu a música, né, passarinho? Porque você me balançou. Eita, que maravilha, Thiaguinho por aqui no seu ritmo. Também teve classicão, né?

0: Eita, alguma coisa aí desse. Já conta pra nós esse segredo aí também, viu? Aham, claro. Rosângela, Eloir Kaminski, Lisiane Lima, Mike Sands, dando carona pra gente aí no coletivo. Os motoristas de aplicativo e taxistas, obrigado pela carona. Juliano Fromin, ótima tarde, já mandou aí no mídia dele, como é que fala? É, no mídia player, né? Olha lá, Centro Américo 89,3. É, acompanhando. Manda um abraço aí, é fã. Luiz Mariano, ô Mariano, grande Mariano. Quem mais? A Jéssica Nayara mandando alô de boa tarde. Obrigado pela participação em companhia. A Duda, que bolo gostoso, hein, Duda? Caprichou, hein? E é aquela cobertura diferente, né? Não é aquela cobertura que todo mundo faz, é aquela cobertura clássica mesmo, lá da raiz, da avó. Ficou muito bom, viu? Parabéns. Bom, essa galera toda que já tá me acompanhando por aqui, ótima tarde. Pode participar mesmo, fica à vontade, viu? Marcinha Alcântara, mamãe da Lolena e Milena. Quem mais? Bom, manda sua participação aqui no nosso WhatsApp, 996750551. Quero ouvir a sua voz. É, dá um tostão pra mim da sua voz. Diga aí, ô Batata, tô aqui ouvindo a rádio, aqui estamos trabalhando, manda um alô pra nós. Tá bom? As meninas também, quando mandam, eu fico todo feliz, que o passarinho fica todo assanhado. É, isso mesmo, pode mandar um áudio. Tô ligado aqui, Batata, tô acompanhando a Centro América, tá bom? É, só tem fã, né?
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Centro América, 2:20. Muito bem, recadinho pra você acompanhando no seu ritmo. 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
1: Camisa 10 por aqui. Com eles, turma do pagode. Ó, também teve os meninos que tiveram esses tempos atrás aqui na rádio, a gente entrevistou, os caras bacana demais, né? O João Bosco e Gabriel. A participação de Humberto e Ronaldo, alô? Ex-amor. Ex-amor. Também teve por aqui Murilo Ruf, saudade estranha e admita os sucessos do momento com Matheus e Cauã e Laona Prado. 2h31, tem informação com a nossa equipe de jornalismo no Centro América News. Tem o alôzão pra você que tá acompanhando. Deixa eu ver quem que já mandou mensagem por aqui. É muito legal quando a galera participa, né? Ah, é massa, né, cara? Olha o Loredi Vedói. Boa tarde, queridão. Um abraço aí pra todos os amigos lá do Projeto Casulo. Mike Santos pediu um Cristiano Araújo por aqui. Loredi pediu o Gabriel Valim, rapaz. Marcinho Alcântara. Aí, ó, qual que é o TBT? Qual música vai ser seu TBT de hoje? Marcinho pediu aqui o Jorge Matheus. Boa também. Janderson Bertolucci, a piazada lá da tapeçaria, estão tudo ali participando lá, aí ó, vamos tirar no paro ímpar aqui, vamos uma do Zezé de Camargo e Luciano Lívio. Deixa eu ver, a Duda também pediu, pode ser uma do Akon, boa, boa pedida, legal, legal, legal. Juju, Juliano Froming, e aí, qual que é o TBT de hoje? Qual música que vai ser o TBT de hoje? Conta pra nós aqui, manda aqui. Nosso amigo Eloir Kaminski mandou áudio, daí eu tenho que conferir que foi que esse piá falou pra nós lá.
2: Rodízio ditado, já estou confirmado.
1: Ah, tá, negócio do confirmado, lá tava participando do sorteio, né, piá, tá louco, por isso que tem que apagar as mensagens, né? Não sabe mais que dia que é hoje. Valeu, Eloir Kaminski! Deixa eu ver quem mais mandou alô por aqui. A Lisiane Borges. E aí, Liz? Qual música que vai ser o TBT de hoje? Conta pra nós. Leandro Taxista lá, o guincheiro, né? Não é mais taxista, é o guincheiro. Pediu uma aí, como é que é? Do tempo das novelas lá da Malhação. Boa, ah, tem alguma coisa que dá pra rolar aqui na hora do Mr. Rock and Roll principalmente. Éder Pereira Marques mandou foto do painel do... Não é do carro não, é da pá carregadeira, da reta escavadeira, o que que é aí? Hoje ele tá de carro mesmo. Hoje ele tá só passeio, menino. É, passarinho, você tá pensando que a vida não é só lá nos joystick da máquina não. Ele também dá umas passeadas de vez em quando. Parecendo pelo menos, né? Depois, né, amor? Daqui a pouco ele vai mandar pra nós se ele tá. Ó, meu amigo Capone curtindo também, boa tarde, valeu, valeu, valeu. Ó, vocês contam pra nós qual música que é o TBT de hoje, viu? Agora vamos ficar bem informado com a nossa equipe de jornalismo.
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1: 2h34, quem traz informação agora, Tâmara Figueiredo, nossa jornalista. Boa tarde, Tâmara.
5: Olá, boa tarde, Batata. Boa tarde aos ouvintes do Centro América News. Coordenado pelo governo do estado de Mato Grosso, por meio da SEMA, Secretaria de Estado de Meio Ambiente, o programa REM-MT lançou dois editais com o objetivo de apoiar projetos voltados ao fortalecimento da bioeconomia, apoio aos povos e comunidades tradicionais, proteção ambiental, equidade de gênero e melhoria das condições de vida dos povos indígenas de Mato Grosso. As inscrições estão abertas até o dia 21 de junho. Juntos, os editais somam 18,6 milhões de reais em investimentos, sendo 10 milhões no edital do subprograma Agricultura Familiar e de Povos e Comunidades Tradicionais e 8,6 milhões no edital do subprograma Territórios Indígenas. As propostas podem se enquadrar em quatro eixos temáticos: sustentabilidade e meio ambiente, com ações de conservação, proteção territorial e uso sustentável dos recursos naturais, produção e coleta para segurança e soberania nutricional, com garantia da alimentação saudável nas comunidades, geração de trabalho, renda e comercialização e valorização do protagonismo das mulheres indígenas e promoção da equidade de gênero nos territórios. 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
1: Vamos seguindo por aqui no seu ritmo. Já já vou atender a Marcinha Alcântara pediu Jorge Matheus. Também a gente começa aqui esse bloco com o pedido da Duda Guebade. Fala, meu amigo Éder Pereira.
13: Jorge Batata, meu brother. Manda um alô pra galera aqui da obra da Educação 63, Trecho Sorriso Sinop. Aqui é o ouvinte Éder Pereira Marques na escuta.
1: Valeu, você mesmo já mandou um alô. Olha lá, o pedido da Duda.
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0: Que TBTzão, hein? Cê tá doido? Jorge Mateus, de tanto te querer. Boa, boa pedida aí do ouvinte. Quem pediu essa foi a Marcinha, né? Ludmilla sou eu, teve também o som do Akon e Dulce Maria, Beautiful. Essa quem pediu foi a Duda Guebardi. E aí, qual a música é o melhor TBT pra hoje aí? Manda sua pedida, 2h48. Já já tem uma do Zezé de Camargo Luciano aqui, que inclusive é o nosso hit da semana.
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5: Três e cinco, olha aí, ó. Vamos para a segunda hora do programa No Seu Ritmo, nesta quinta-feira, 28 de maio, comigo, Edilson Batata e ele, o passarinho. Vamos nessa, você tá curtindo a programação? Você já participou aqui no nosso WhatsApp? Que legal, que bacana. Rapaz, verdade, eu vou chamar ele carinhosamente de Ita, meu amigo Itanielson, lá do Morada do Bosque. Ontem corre e tal, e algumas músicas programadas, esqueci de tocar a Tina Turner, mas ainda bem que a nossa querida Silvia Letícia atendeu o pedido dele e eu até curti em volume alto por aqui no estúdio. Valeu, Ita, obrigado pela companhia, viu? Foi mal ontem, às vezes a gente consegue atender, às vezes, né, vira uma correria louca. Batata, gostaria de participar aí do sorteio de hoje, e olha que eu não falei nada de sorteio, passarinho. Esse povo tá ficando é doido, né? Eu acho. Mas ó, se tiver sorteio aqui, eu vou chamar a galera pra participar, vocês vão ter que participar com o que pede, né, a promoção de sorteio aí, tá? Tem que ser do jeitinho lá, não basta falar assim, ah, eu quero concorrer aos prêmios tudinho, aí se eu ganhar, vocês vão lá em casa me avisar. É assim também não. Tem que participar direitinho, é um sorteio. Marcão, um grande abraço, obrigado pela participação e companhia. A Marcinha já mandou aí o TBT, qual a música que é o TBT dela de hoje, boa pedida, né?
10: Deixa eu ver aqui outra, Eduarda, a Duda Stephanie. Ó, pediu, deixa eu ver se tem essa que você pediu aí. Tem uns artistas também que eu devo falar, né? Maria Vitória Ferreira, ótima tarde. Silmara Assis, Sidney José dos Santos, Duda Gabardi, que já participou por aqui. O pessoal lá no Projeto Casulo com o nosso amigo Loredi Vedói, Marcinha Alcântara. Boas pedidas por aí. Um grande abraço aos amigos lá da duplicação da BR-163 de Sorriso a Sinop. Éder Pereira sempre participando por aqui. Evelyn Araújo, seu amigo Capone, Mike Sandes, essa galera toda tá aí ligadaço. O grande Mariano, filhão do meu amigo Juju, Juliano Froming, família toda, um abraço, né? Vamos curtir mais música por aqui na programação, tá chegando agora Jeito Moleque.
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0: Deu pra matar a saudade, né? Que é isso, cara? Folha Seca. Amado Batista e a Simone Simari, na época, gravou junto com eles. No especial de 40 anos. Zé Felipe, facilita aí. E Dreams, Two Brothers on the Fourth Floor. Boa, essa aqui o Capone gostou. Até aumentou o volume, curtiu o flashback dos bons. Bom, e a galera tá participando por aqui. A gente vai conferir aqui a galera que quer faturar o rodízio de boteco lá do Camelos, né? É isso aí, manda um áudio aí pedindo pra gente. Pede aí, Batata, eu quero o rodízio de boteco lá do Camelos.
1: Boa tarde, Batata, eu quero participar do rodízio de boteco do Camelos.
0: Beleza, então é isso aí mesmo. Tem que caprichar aí na participação.
2: Batata, quero participar do rodízio de boteco do Camelos.
0: Beleza.
3: Batata, eu quero rodízio de boteco no Camelos.
0: Tá bom, é isso aí mesmo. Valeu, valeu, valeu. Olha aí, a galera participa, né? Prêmio bom, né? Então tem que ir.
4: Batata, eu quero rodízio de boteco do Camelos.
0: Boa, boa. Fala, Kaline. Participando também por aqui?
5: Alô, Batata. Eu quero rodízio de boteco do Camelos.
0: Também quero. Fala, Fran.
6: Oi, Batata. Eu quero rodízio de boteco do Camelos.
0: Tá certo. Todo mundo querendo, ó. Boa sorte pra todo mundo, viu? Vou torcer pra todo mundo ganhar. Já combina com o seu ou sua acompanhante aí.
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0: 4:18.
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5: Tem prêmio pro ouvinte Centro-América, Camelos Restaurante trazendo aqui o rodízio de boteco, top, top, top, pra você, mais um acompanhante. Pra concorrer, você vai mandar um áudio aqui no nosso WhatsApp pedindo pra mim, ô Batata, eu quero o rodízio de boteco do Camelos. E aí manda por escrito o seu nome completo no meu telefone. Manda o áudio aí, vamos ouvir sua voz, tá? Você vai mandar um áudio pedindo, Batata, eu quero o rodízio de boteco do Camelos, manda por escrito seu nome completo, número do telefone e vai concorrer. Agora tem Felipe e Rodrigo, ignora. 4:20.

0: Centro América, agora 4:24. Recadinho para você acompanhando no seu ritmo. 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

0: cigana. Essa cigana é danada. Hugo Pena e Gabriel. Me teve por aqui Cleiton Romário. Com Zé Neto Cristiano no Namora. Ignora, Felipe Rodrigo. E sabe o que mais? Um monte de participações aqui, galera. Participando pra concorrer ao rodízio de boteco do Camelos, não é mesmo?
1: Batata, quero o rodízio do de petisco do Camelos.
0: Boa, valeu, é isso aí. Fala, Daiane.
2: Batata, eu quero esse rodízio de boteco do Camelos.
0: Boa, é isso aí. Heloísa.
3: Boa tarde, Batata. Boa
0: tarde.
3: Quero o rodízio de boteco do Camelos.
0: Boa pedida, nós todos estamos aí, né?
4: Oi, Batata. Ah. Eu quero um rodízio de boteco do Camelos, beleza?
0: Beleza, beleza, também quero. Fala, Johnny.
5: Batata, eu quero esse rodízio do Camelos.
0: Bora, bora, bora torcer aí, acompanhar a programação e boa sorte pra todo mundo. Deixa eu ver o Daniel.
6: Boa tarde, Batata. Ah. Quero um rodízio no Camelos.
0: É, boa também, né? Valeu. E aí, Karina?
7: Oi, Batata. Eu quero o rodízio de boteco do Camelos.
0: É isso aí. Estamos todo mundo aqui esperando o resultado do sorteio. Fala, Eloy, esse participa de.
8: Batata! Fala. Eu quero o rodízio de boteco do Camelos.
0: Boa! Estamos ali na espera. Daqui a pouquinho a produção vai fazer o sorteio. Você que está ouvindo os áudios aí e não entendeu muito bem, chegou agora, presta atenção que eu vou repetir para você, ó. Nós vamos fazer o sorteio de dois ouvintes, tá? Nós vamos sortear dois ouvintes que vão ganhar o rodízio de boteco lá do Camelos. É um rodízio completo, top, top, top. É um rodízio completo de petiscos de boteco, tá? Como é que faz pra concorrer? Você vai mandar sua mensagem aqui, vai mandar um áudio aqui no WhatsApp pedindo pra mim: ô, Batata, eu quero o rodízio de boteco do Camelos. E aí vai mandar por escrito, tem que mandar por escrito, porque daí a gente manda o nome dos ganhadores lá pro Camelos, tá? Então você vai mandar um áudio pedindo, né? Batata, eu quero o rodízio de boteco do Camelos. E vai mandar por escrito seu nome completo e número de telefone. Fechou? Prêmio top, participação top, boa sorte pra todo mundo. Agora tem informação aqui na programação.
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0: Informação agora com a nossa jornalista Giovana Claus. Fala, Giovana.
10: Batata, foi publicada no Diário Oficial da União a lei que estabelece prazo máximo de 30 dias para concessão do salário maternidade pago diretamente pela Previdência Social. A nova regra tem como objetivo garantir mais agilidade na liberação do benefício e o prazo passa a ser contado a partir do requerimento administrativo feito pela beneficiária. E de acordo com o texto, caso o INSS não cumpra o prazo estabelecido, o salário maternidade deverá ser concedido de forma provisória e automática. Nessa situação, o pagamento será liberado imediatamente, mesmo antes da análise completa dos requisitos legais. A nova lei também define que os valores recebidos durante o período de concessão provisória não precisarão ser devolvidos, exceto em casos de comprovada má-fé por parte da beneficiária.
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0: 4:34.
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0: Leonardo, ele mesmo, Leonardo por aqui amanhã, amanhã eu não sei, né? Amanhã é outro dia. O que foi, passarinho? Ah, sim, o pessoal foi pedindo música aqui. Olha, classicão, Tarzan Boy do Baltimore, também fez parte aqui desse bloco. Quinta-feira, TBT, daquele jeito. 15 minutinhos para 5, produção já está reunindo todas as participações para fazer o sorteio do rodízio de boteco lá do Camelos, tá bom? Cruza os dedinhos, acompanha aí, a gente vai pro intervalo, na volta o Paulo Vaz vai contar a história de mais um sucesso que você não esquece. Vamos atender mais um pedido musical aqui para fechar a programação do programa No Seu Ritmo de hoje. E daqui a pouquinho, 5 horas, aí tem, você sabe o que que tem, 5 horas, né?
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0: Esse mesmo. Daquele jeitão, pra gente matar a saudade. Vamos pro intervalo então e na volta a gente confere aqui o sucesso que você não esquece, atende mais um pedido e confere também o resultado do sorteio.
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10: Quando essa canção foi composta por George Harrison, nos jardins da casa de Eric Clapton, a harmonia já não existia entre os componentes dos Beatles. Paradoxalmente, é uma das músicas mais otimistas do lendário grupo britânico. E um dado curioso, esse clássico dos Beatles não tem a participação de John Lennon, preso por porte de maconha. Em uma oportunidade, Harrison explicou: escrevi essa música na época em que a Apple, a gravadora dos Beatles, parecia uma escola. Assine isso, assine aquilo. Parecia que o inferno da Apple duraria para sempre. Então, um dia eu tirei folga para ir na casa de Eric Clapton e o alívio de estar naquele jardim ensolarado era tão maravilhoso que peguei o violão de Eric e escrevi essa maravilhosa canção. No sucesso que você não esquece, Beatles. E a música, como já frisamos, que foi escrita em uma manhã de sol, e talvez por esta razão ela tenha esse astral tão feliz, relaxado e libertador. Here Comes the Sun.

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3: De volta por aqui no seu ritmo. Chegando ao finalzinho, né? Daqui a pouquinho tem Batidão Sertanejo, hein? Olha, bastante participações mesmo. Muito obrigado. Confirmando a audiência, né, passarinho? Você viu? Pela quantidade de mensagens aqui, eu vou falar pra você, não adianta. Líder de audiência, nossa tarde tá aqui na Centro América comigo e contigo, passarinho. É nóis. Mas vamos lá, vamos conferir quem foi que faturou. O pessoal quer saber quem foi que ganhou e quem já vai combinar direitinho aí, já vai ligar pro acompanhante ou acompanhante. E ó, participei lá no Batata, lá ganhei lá, né? Bora lá pro Camelo hoje, velho. É, quem que é? Vamos conferir? Muito bem, rodízio de boteco do Camelo. Primeiro rodízio saiu para Marcelo Albino. Aí, Marcelão, parabéns, hein? Marcelo Albino, fone final 34, faturou o rodízio do Camelos. Agora o segundo, deixa eu ver aqui quem foi. Segundo rodízio de boteco do Camelos. Quem ganhou foi Aline Castro Martins. Aí, Aline, parabéns. Aline Castro Martins, fone final 76, também faturou o rodízio de boteco do Camelos. Então, o Marcelo Albino e a Aline Castro Martins vai combinar com o seu e a sua acompanhante. Vocês vão diretamente hoje à noite lá no Camelos. Lembrando que esse prêmio é válido somente para hoje, tá? Só chegar lá e apresentar o documento oficial, claro, o nome de vocês que ganharam o prêmio, para alguém da equipe do Camelos e aproveitar o rodízio de boteco. Ah, que eu queria ir também. Parabéns, então. Quem ganhou foi o Marcelo Albino e a Aline Castro Martins. E a gente vai fechando aqui. A Morena pediu. Vai um beijo pra ela. O pessoal todo acompanhando lá no Novos Campos. Cogumelo Plutão. Essa música é demais, hein? 5 minutinhos pra 5 da tarde.

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1: Alô, moçada que gosta do sertanejo clássico, raiz, a mamona de viola, aquele bailão sertanejo bom, bom demais.
2: Alô, potência.
1: Bora então pra mais um batidão.
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1: E a gente começa com a saudade pulando no peito. Rio Negro e Solimões, bom finalzinho de tarde, vambora.

0: Edson Hudson por aqui, nosso batidão sertanejo. Bom demais, já começa daquele jeito, né?
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0: Potência mesmo. Edson Hudson Sapateia, galera. Eu quero te namorar com Mato Grosso Matias. Também teve por aqui o Rio Negro Solimões, que é a primeirinha ali, né? A saudade pulou no peito. Boa! No próximo bloco você já sabe que tem aquele som de viola. Ô, tinido bonito demais. Bom finalzinho de tarde pra você ligado na Centro América. Vou tirar a programação aqui com Batata, programa no seu ritmo, agora Batidão Sertanejo. Meu amigo Francis Leres, é o Shrek. E aí, Rodrigão, tudo certo? Tá acompanhando nosso batidão? Gosta também? Manda um abraço lá pra Dona Nair. Quem mais tá por lá? A Cristiane e o Goiano. É, Dona Pri? E o Biel também, reunido tudo lá. Bom finalzinho de tarde pra vocês. Já já a gente volta aqui. No próximo bloco, como eu disse, tem aquele tinido de viola bom também.
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2: 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A gente vai, né, passarinho?
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0: Os reis do pagode aqui no nosso batidão. Tião Carreiro e Pardinho. Segunda marcante aí do Pardinho, né? E top demais a volta que o mundo dá. Também teve a morte do Carreiro com o Belmonte Amaraí. E os meninos, Goiano e Paranaense com o Grito de Liberdade. A viola tinil bonito por aqui, arrepiou tudo, hein? Você tá acompanhando o nosso batidão. Obrigado pela companhia, obrigado pela participação também. Marcinho Luiz lá do Primavera já mandou mais uns 15 áudios aqui. Rodrigão, aô, Chueque. Tá na rodagem acompanhando as modas boas. Obrigado pela companhia, viu? Obrigado pela participação também. Família Binotti, Marlon, Lilian, João Paulo, Luquinhas, Marcão, a Marcinha, Lolena e Milena. Hoje ela não mandou mensagem, mas eu sei que foi buscar as crianças na escola. Também tá acompanhando a Mariane, o Júnior, a Maísa e a Júlia, né? Eita, bom final de tarde, meu amigo André Local, o Carioca. E aí, tudo certo, meu irmão? Tudo tranquilo, tudo certo, ouvindo as modas. Vamos ficar bem informado com a nossa equipe de jornalismo e eu já volto com mais moda boa aqui no nosso Batidão Sertanejo.
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0: Trazendo informação, nossa jornalista Giovana Klaus. O que você traz agora, Giovana?
4: Batata, a gente traz agora no último news do dia que o Tribunal Regional Eleitoral de Mato Grosso concluiu o cadastramento biométrico dos eleitores aptos a votar nas eleições de 2026. Dos mais de 2.600.000 eleitores do estado, cerca de 93% já possuem a biometria registrada, índice acima da média nacional, que é de 89%. Segundo o TRE, o cadastramento foi realizado por meio de mutirões e campanhas em diversas regiões do estado, inclusive em áreas mais distantes. Com o resultado, Mato Grosso fica entre os estados com maior percentual de eleitores com identificação biométrica do Centro-Oeste.
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0: Temperatura nessa tarde em Sorriso, agora 29 graus. A previsão para hoje à noite, atenção, 18 graus.
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1: É o nosso Batidão Sertanejo, bom demais da conta. Que moda boa, hein? Daniel com o papai Zé Camilo, meu reino encantado. E também por aqui os nossos amigos da rodagem, né? Com certeza uma bela homenagem aí a todos os amigos caminhoneiros. Caminhoneiras também, né? Isso mesmo, caminhoneiros e caminhoneiras. Aô, trem bom demais. É, passarinho. Saudade pesada com Rick Renner. Reta final do nosso Batidão Sertanejo. Daqui a pouquinho tá chegando o Tio Lorde com o Boliche da 89. E eu já volto pra fechar.
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2: É, dele potência da máquina sonora, rapaz, que programão, hein? Todo final de tarde, de segunda a sexta, você acompanha o melhor do sertanejo clássico raiz, a boa moda de viola, tem uns pagodão sertanejo, tem até umas modas chonadas também aqui que a gente resgata aqui pra recordar, matar a saudade do melhor da música sertaneja. Bom, finalizando minha participação de hoje na programação da Centro América, já te faço convite para amanhã, sexta-feira, às 14h, se Deus assim permitir, estarei de volta por aqui. Eu e o meu companheiro, esse mesmo, o Tirico Tico.
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2: Bom, agradecer a todo o pessoal, tem alguns aqui que a gente não consegue, a lista foi muito grande de participações hoje no nosso WhatsApp, viu? Que maravilha, que bom. Fico feliz e agradeço a todos que participaram pelo WhatsApp e também agradeço aqueles que não puderam participar, mas estiveram acompanhando. Porque tem muitos, muitos amigos e amigas que acompanham, mas, né, estão no trabalho e às vezes não pode pegar o celular, mas tá lá ligado, acompanhando pela internet, sintonizado. Obrigado, obrigado, obrigado. Desejo que a sua noite de quinta-feira seja abençoada, de muita paz. Você que tá de folga aí, já cumpriu com o seu expediente. E tem também os amigos que vão estar de plantão nessa noite, que seja aí, depende da sua profissão, da sua função, que seja uma noite produtiva ou que seja aí um plantão de muita tranquilidade, sem alteração, muita paz, tá bom? Vamos nessa, passarinho. Vou deixando por aqui mais uma moda sensacional pra fechar. Na sequência tá chegando o Tio Lodge com o Boliche do 89, o melhor da música gaúcha. Eita saudade, a noite do nosso amor. Tchau, tchau e até amanhã.

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0: Índio Velho.
1: Ah.
0: Sabe quem vem vindo aí, tchê?
2: Quem?
0: É o Lorde.
1: Mas que bárbaro. Não vai me dizer que tu esperava outro. Tchê, tem uma notícia pra ti. Se tu esperava outro, em meu lugar, caiu do cavalo, tchê. Caiu do cavalo de novo. Luiz Lorde, 18 horas, 3 minutos. Quinta-feira, 28 de maio. Tá se indo o mês de número 5 do ano de 2026. Boa tarde, meu compadre. Como é que tu tá? Tudo certo por aí? Tudo bem? E a comadre velha, como é que tá? Passou a dor no joelho? Passou? Então vamos dançar de novo, né? Aí se ataque dançar, dói o joelho de novo. Um abraço, meu compadre, um beijo, minha comadre. Tá começando o Bulisco da 89. Comigo, tu sabe, Luiz Lorde, o mesmo de ontem. O mesmo de ontem, de hoje e de sempre ao teu lado. Calmo, tranquilo e sereno, feito o baile de moreno. Pra desespero de uns, alegria de outros, estamos chegando com o Bulisco, estamos abrindo o Retrospecto Gaúcho na Centro América até as 21 horas.
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1: Mas, homem de Deus, é claro que eu vou falar. Mas primeiro eu quero te dar o meu cartão de visita desta quinta-feira. Se chama Moisés Oliveira e Grupo Vozes do Campo. E a música é a bandeira gaúcha que carregamos com orgulho. Meta na paleta, tchê.

0: Buenachos cantando Luiz Marenco, dobrando, cantando José Cláudio Machado, na verdade, né? Tia, dobrando os pelegos. Seja bem-vindo, meu compadre, bem-vindo, minha comadre, baitaca, cheiro de bailanta e lançamento aqui do bolicho. Moisés Oliveira e Grupo Vozes do Campo, Bandeira Gaúcha, 18 horas e 14 minutos. Que barbaridade! Tá perdendo os dentes e não sabe nem ler a hora ainda, viu, tio? Que barbaridade! Até as 21 horas eu fico contigo, você fica comigo, grudado, sintonizado na Centro América, acoeirado tipo boi de canga, escutando a melhor sintonia, tio.
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0: 18 horas e 15 minutos.

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0: Ademar Pereira, a voz do Rio Grande, que vai ao futuro falando da gente. 18h28 no teu bolicho do 89. 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
0: Pampa e Fronteira e João Vitor Borges cantando aquela aliança de ouro que tu fez comigo. Aliança de campo que tu fez comigo. Agora sim, né, tchê?

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3: Está começando mais um Cerveja para Descontrair e nessa semana nós vamos falar sobre cervejas de guarda e cervejas maturadas em barris. Você sabia que alguns estilos de cerveja evoluem, seja por uma maior maturação dentro de barris e nas próprias garrafas? Tanto a maturação no barril ou mesmo a maturação na garrafa tem como principal objetivo trazer mais complexidade e sabor para a cerveja. Hoje nós vamos dar algumas dicas para você que quer armazenar sua cerveja em casa, que ela possa ganhar não só complexidade, mas também ficar livre de alguns problemas que podem acontecer na hora que a gente está armazenando as nossas cervejas. Uma dica fundamental, sempre procurar um lugar fresco, né? As altas temperaturas, principalmente da nossa cidade, pode acelerar o processo de envelhecimento da cerveja. Em alguns casos, se a cerveja for exposta a muito calor, ela perderá boa parte da sua qualidade sensorial. Evite todo tipo de exposição de luz. A incidência de luz produz alguns chamados off flavors nas cervejas, que são aromas e sabores indesejados. Cervejas mais alcoólicas tendem a envelhecer melhor. Então, quando você for fazer a sua seleção de cervejas, você tem que levar isso em consideração. Cervejas de baixa graduação alcoólica não servem para esse processo de armazenamento. E sempre guardar as cervejas em pé. Isso porque muitos estilos podem ser tampados com tampas metálicas e assim o contato do líquido com a tampa pode provocar um desgaste da mesma. E muitas cervejas são filtradas, quando você coloca elas deitadas, elas podem provocar o acúmulo de sedimento no gargalo da cerveja, dificultando depois, na hora que você for abrir e servir, vai ficar um serviço um pouco complicado. Hoje nós vamos ficando por aqui, eu agradeço a sua audiência. E você já sabe, cerveja é para descontrair com moderação e responsabilidade.
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CTG no Bolicho, hoje tem ensaio, tem da turma juvenil, a partir das 6:30. Então já estamos ensaiando. Logo em seguida os ensaios da turma veterana, a partir das 8 horas da noite. Não deixe de participar, você e a tua família. Para mais informações, tem baile com os monarcas, hein? Para mais informações, entre em contato pelo 999-10-2779. 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

assim que eu sou pro meu compadre Carlito, pro seu Ari da Biscretaria. Bom dia, boa tarde, boa noite. Boa noite, boa noite, boa noite. Também pro meu compadre Anderson Rafael Baldin, o Anderson Rafael Baldin, que tá aqui pertinho, tá grudado na parede da Centro América, Azaco e Odovete. Um abraço, meu compadre, muito obrigado pela sintonia, também comigo na sintonia do Boliche, fazia disso, 2 dias que não aparecia, tá anotada a falta aqui. O José Augusto, juntamente com o Marcelo Curiúva, buenas, firme, tranquilo, e você? Daqui estamos indo assim, né, tchê? Estamos daquele jeito, né? Um abraço, meu compadre Marcelo, um abraço, João, José Augusto, nome do cantor, Márcio Luiz, do Jardim Primavera, Margarete Baú, do Sinop, Lilian Binotti. Ah, tem aniversário hoje lá pro lado da chácara.

0: hoje deve ser mais ou menos uns 3 conjuntos musical, uns 49 caminhões de chope. O Alan e o Renan, nome de dupla caipira, hein? O dupla gauchesca, né, Abacate? A minha comadre Ângela Fusinato, o Abacate, manda os parabéns pelos filhos Renan e Alan. Alan e Renan, que hoje estão de aniversário. Parabéns, gaúcho, pra essa gurizada, tchê!
1: Que Deus velho te conceda em sua benevolência muitas
0: campeadas no potreiro da existência. Um abraço do tio Lodi, um beijo da mãe e do pai, um abraço Renan, um beijo Ló, um abraço pra dona Ângela, um beijo pra dona Ângela, pro Abacate, pro Alan e pro Renan, um aperto de mão com um alicate de pressão, bem desse jeito, meu compadre.
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0: E no bagualismo do Rio Grande.
2: Ei.

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2: 18:56. Se antes nós tivemos Aliança de Campo, agora nós temos a Aliança Oficial. A primeira, a Aliança que o Vitor Matheus Teixeira cantou e deixou.

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1: Foi bem.

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1: Abrindo os trabalhos da segunda hora musical, meu compadre Giuseppe Colorado. Boa noite, Giuseppe. Emerson Giuseppe. Manda um abraço pro seu Irineu, pra dona Classi, Cass, pro Douglas Miguel e também pro pessoal lá do Alto Celeste. Pra todos os vigilantes que estão no tanco e no barranco do boliche da 89. Vamos que vamos, meu compadre Giuseppe Velho. É chiquite.
0: É chiquite, português.
1: Um abraço a todos os vigilantes, guardas, senhores que trabalham à noite, senhoras também que trabalham à noite, né, tia? Tem uma tracadita.

0: Boa noite, Cupalote. Toca a música aí pra nós, o baile do Chico Torto. Um abraço aí.
1: Deixa comigo, meu compadre Zé Gaúcho, um abraço pra ti, pra todo o bairro Fraternidade, chegando mais ou menos assim, ó.

0: Spider desse era mais ou menos assim, Zé Gaúcho. Matava um e deixava outro amarrado pra dar uma facada depois de dançar uma valsa, né, tchê?
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0: Como se eu fosse muito valente, né, meu compadre? Esse negócio de dizer que tu me ama, que tu me quer, não deve ser a minha boniteza.
3: É uma homenagem.
0: Com toda certeza é o meu dinheiro que tu tá de olho ingrato.
3: Nosso eterno.

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5: Boa noite, Lloyd, tudo bem? Karina e Laércio, lá do Rio Grande do Sul. Estamos aqui no Sorriso, ali na Fazenda Lens. Toca pra nós, China Atrevida. Obrigada, boa noite.
6: Um abraço, minha comadre Karina. Um abraço, meu compadre Laércio. A turma voltou pra pegada, estamos chegando. Oh! Escaparam do frio, né, Laércio? Um abraço, Karina.

0: China atrevida, volta logo, te não bloqueia. Comigo também lá na cidade de Sinop, minha comadre Nalva, compadre Neco. Boa noite. Aqui nesse microfone aqui, Nalva. Fala comigo.
1: Boa noite, boa meu noite. Amigo Lodi. Um abraço aqui do Neco e da Nalva. Tudo bem por aí?
0: Tudo
1: aqui,
0: certo.
1: Graças a Deus, estamos bem. Você pode tocar pra nós hoje, velho pontilhão?
0: Só Lodi. Se for agora.
1: Um abraço, amigão, até amanhã.
0: Junto, embarcado no mesmo barco do bolicho, vamos atravessar esse pontilhão.
2: Velho pontilhão é aquele por cima do rio rolante que serve o povo que vem e que vai pra mascarada.

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Pro meu compadre Moisés, que tá na escuta, né, tchê? Um abraço cunhudo do tio Lodi, Moisés. Compadre Clau Pérez, boa noite, boa noite, boa noite.

0: lá do ano de 1972. É, eu tenho esse álbum lá em casa, viu, Moisés? Essa música aí, eu tenho o Bolachão do José Mendes lá na minha casa. O Bolachão chama-se Gauchadas, que tem a foto do Zé Mendes com um chapéuzito, naquele chapéu que ele usava, chapéu costumeiro do José Mendes. Então essa música tem quantos anos? De 72 para cá. Pera aí que daqui a pouco a gente faz a conta. Não vamos fazer muita coisa ao mesmo tempo, senão nós se atrapalhamos, né, tia? Bem devagarota, nós vamos fazer essa conta aí. Mas que tal, Vivente? O meu compadre José, boa noite. José, dona Sônia, Rancho do Capivari, sai, claro que sai, meu compadre velho, boa noite, boa noite, boa noite. Compadre Luiz Kaminski, na sintonia do boliche, um abraço. Família Kaminski, lá no Rota do Sol, tamo junto no boliche. Então,
1: uia! Sou mais faceiro que lambari de sanga, tchê.
0: E lambari de sanga é no Rancho Capivari que se encontra, meu compadre.

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1: Eu vou complementar essa frase do tio Gildo, que é uma música dos Monarcas. Mulheres, prendam o cabelo e os homens tirem o chapéu. Que quem não escutar o Bolicho não vai direto pro céu. Meu Deus. Que tu achou, meu compadre careca? Volni Antônio Dias Custódio. Ah, ele tá rezando. Não. Essa hora já parou de rezar, né, tchê? Fala, meu compadre careca, carecone, boa noite. Cadê o homem, gente? Ah, ele tá entrando agora, entrou aqui. Fala, careca. Fala, careca.
4: Boa noite, meu amigo Lodge.
1: Boa noite.
4: Seu careca, velho. Ah. Careca Lanche.
1: Ah.
4: Já fui na igreja Santa Luzia levar Nossa Senhora do Sorriso para rezar o terço comigo.
1: Muito bem, meu compadre.
4: Já tô indo embora.
1: Um abraço.
4: E escutando a Centro-América, meu rei.
1: Feito, Brinque.
4: Boa noite, meu amigo.
1: Até amanhã.
4: Fica com Deus, até amanhã cedo.
1: Este é o Volmi. Aí tem também o Volmir com o Joel, que é o alemão, dando carona pra mim lá pro lado do Rota do Sol, ligado na Centro-América. Obrigado, alemão. Um abraço do tamanho do Rio Grande. Vamos que vamos, vamos no encerramento da. Eu costumo falar, fechando a tramela da segunda volta musical. A senhora dança com Madre Maria. Dancemos com o padre José. Mas não repare.